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0: música é esta? Será que sabe? É isso que eu vou querer saber. E todos os dias há um novo desafio. Se disse Bryan Adams, está certo. Se calhar da próxima vez dificulta um bocadinho.
1: Que música é esta?

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9: Bom dia, bem-vindos. Já tocou o Despertador em 80. Sou a Sandra Ferreira, até às 7 trago boa música à sexta-feira, ainda mais ritmada, já a puxar pelo mood de fim de semana. Vamos a isso?
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0: A Cidade Fantasma, os Rádio Macau, na M80. 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E temos aí uma sexta-feira com tempo quente, sol a brilhar. O tempo de verão vai manter-se também durante o fim de semana. Portanto, está mesmo bom para fazer planos fora de casa e ouvir a M80. Daqui a pouco, Midnight Oil. Vamos ouvir Beds Are Burning. Depois há também Cher e Delfins.
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0: sexta-feira. À sexta-feira, nem a 80, a música é mais positiva, mais ritmada, para trazer o bom mood do fim de semana. Hoje assinala-se o Dia Internacional da Biodiversidade. É então aquele dia para lembrar que a natureza não é só paisagem bonita para tirar fotografias, é comida, é água, ar, sombra, equilíbrio e vida. O tema este ano é agir localmente para ter impacto global. Portanto, até um pequeno gesto no jardim, na rua ou na praia pode contar. A natureza faz muito por nós, portanto, convém não a tratar como um cenário descartável. E é para isto, para isso mesmo que estes dias servem. Então vamos lá, se já vai a caminho, uma boa viagem para si ao som da M80. Se quiser, deixe um áudio, quer também ouvir a sua voz, o seu bom dia carregado de boa energia, para poder partilhar também com os nossos ouvintes. Deixe um áudio no WhatsApp no 910 25 80 81. Daqui a pouco ouvimos Nathalie Imbruglia.
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Um dos aniversariantes do dia é Ben Roberts, baixista dos Crash Test Dummies. É o irmão mais novo do vocalista da banda e entrou no final dos anos 80 para substituir o baixista original. Nessa altura já se chamavam Crash Test Dummies, mas ainda não tinham gravado nenhum disco, por isso

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2: Bom dia, já passa das 6, está no ar o Despertador M80, bem-vindo e uma ótima sexta-feira para todos. Já estamos todos a pensar no fim de semana e na M80, a música também traduz esse espírito.
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É uma sexta-feira bastante quente e um fim de semana também. Fim de semana com temperaturas de verão, ideal para programas na rua. Hoje, sexta-feira, 22 de maio, assinalam-se os 28 anos da abertura da Expo 98 ao público. Ainda se lembra disto? A exposição tinha como tema os oceanos, um património para o futuro, e mudou uma parte inteira da cidade. Nasceu o atual Parque das Nações. Para quem viveu essa altura, a Expo 98 foi mais do que um evento. Ficou para sempre na memória. Eram as filas, os pavilhões incríveis, concertos, famílias, escolas, passeios e aquela sensação de que Lisboa estava a mostrar uma cara nova ao mundo. Foi emocionante. E hoje, basta ouvir falar na Expo 98 para muita gente se lembrar logo do Gil, dos oceanos e daquele verão que, de facto, nos ficou na memória, e por isso tinha que assinalar também aqui estes 28 anos da abertura da Expo 98 ao público. E o último dia da Expo, quem se lembra? Ui, tanta gente! Deste lado consigo, Sandra Ferreira. A seguir trago a música dos New Order, uma das bandas que eu mais gostei de ouvir nos anos 80. 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

All Together Now, os The Farm na M80, já a caminho das 7 da manhã. Daqui a pouco, mais um Manhãs M80 com Paulo Fernandes e Ana Moreira. Às 8h45, não perca mais uma edição dos Macaquinhos no Sótão. Para já, vamos ouvir como ficou ontem.

0: bom que vai ser a partir de agora com a nossa Susana Romana.
1: Eu gosto sempre desta pressão em cima de mim. Bom, fala-se muito.
2: É o que dá nascer genial.
1: É o que dá.
3: Ser estrela.
1: Pronto, é o que dá. Assim. Eu até fazer bolinhas com a boca fazia super bem na infância. Fala-se muito, com pena, de bonitas tradições que foram desaparecendo, coisas ou que foram atropeladas pela tecnologia ou que simplesmente os jovens já não querem saber. Que isto é malta nova, não quer aprender a tocar cavaquinho, não quer trabalhar nas minas de enxofre de Aljustrel, é uma vergonha. Em vez de pegarem nestas coisas.
3: Ver onde é que isto vai parar.
1: E eu hoje quero falar de uma profissão que desapareceu. E olhem que era uma profissão bem fixe, que muitos de nós, filhos dos anos 70 e 80, ambicionaram ter. Um ramo de negócio que era sinónimo de estilo, com uma ligeira dose de perigo.
0: Já
3: posso,
0: sei.
3: Posso tentar
1: adivinhar? Podem.
0: Ok.
3: Trabalhar num videoclube.
1: Não.
3: Boa,
1: o perigo era mais literal. Não era um perigo, mas era um perigo mais literal de acontecer alguma coisa.
3: Nada era mais perigoso do que trabalhar numa bola.
0: Claro que não. Vai que alguém ia para alugar aquele filme ao Gunis que não estava lá.
3: E não estava a receber uma cassete, não estava a rebobinar nada.
1: Portanto, se calhar vai ser com desilusão que vocês vão compreender que eu falo, como é óbvio, de patinadoras de hipermercados.
3: Óbvio. Lembro-me de havia no continente o Cascais.
1: Exatamente, dos continentes maiores. Exatamente. Também devia existir patinadores do sexo masculino, mas não faziam tanto parte do nosso imaginário.
3: Não,
1: até porque a frase que ecoava nos sistemas de som das lojas já era como?
3: Patinadora à caixa
1: central.
3: Sim.
1: Era sempre uma patinadora. Se calhar houve um homem com esta profissão e um beijinho para ele, mas
0: favor,
1: nós associamos. Esta frase, portanto, de patinadora à caixa central, ou à caixa 5, ou ao corredor dos enlatados, é uma frase que não diz nada às pessoas mais novas, porque as patinadoras dos hipermercados são os novos linces da malcata. São praticamente extintas, ao ponto de ser urgente criar uma associação que lhes permita procriar. Eu acho que fêmea com fêmea vai ser difícil, para a propagação da espécie, mas isto bem conversado com o David Attenborough, em anos, mas ainda aí anda, arranja-se uma solução.
3: Já não deve existir essa.
1: Eu acho
3: não
1: que
3: deve
1: não.
3: Existir. Estive a fazer
1: pesquisa e tenho alguns dados. Quanto à alimentação, para voltarmos a tentar, que estes lindos das malcatas, que são as patinadoras e para o mercado voltem, quanto à alimentação é fácil, porque alimentam-se claramente de bolachas de marca branca. Eu acho que sempre foi isto que as patinadoras comeram. As patinadoras dos hipermercados sobrevivem apenas como nostalgia ocasional em eventos especiais, nomeadamente há uma grande superfície portuguesa que o ano passado fez 40 anos e para os seus 40 anos trouxe de volta as patinadoras, mas foi ali só uma coisa de um evento. No dia-a-dia, já não é possível vê-las a recriar o Portugal radical no corredor dos enlatados do continente Matosinhos. Lá iam elas, lindas. Há vários motivos para o fim desta bonita profissão. Estive à procura, nomeadamente segurança laboral, porque há relatos de quedas graves, incluindo pernas partidas.
0: Ui.
1: Os corredores atuais são mais estreitos do que os corredores da nossa altura. E ainda o facto da tecnologia estar hoje ao serviço da reposição e da recolha dentro dos supermercados grande dimensão. Não foi verdade aquela música que dizia que vídeo que ele da Radio Star, cá estamos.
0: Ainda andamos.
1: Mas foi verdade que carrinho telecomandado que ele da patinadora.
3: Exato.
1: Que é de veras triste. Não literal, acho que nunca nenhum carrinho albalou de facto uma patinadora. Acho que nunca houve.
3: Os da Nico eram potentes.
1: Pois eram. Acho que nunca houve um predador contra a Freddy Krueger de uma patinadora contra um carrinho, mas pronto. Portanto, eu vi várias patinadoras ao longo da vida, acho que vimos todos. Ouvi várias vezes a frase, só que eu nunca conheci uma patinadora. E por isso, se foi patinadora de hipermercado, mande mensagem para cá.
0: Por favor, 910 25 80 81.
1: É que eu quero saber tudo. Eu tenho perguntas, eu tenho saudades. Dê notícias. Eu quero muito saber como é que era ser patinadora de hipermercado.
3: Eu era muito miúdo nessa altura e tenho ideia das miúdas, das patinadoras serem sempre giras. Ou seja, muito.
1: Sim, faziam parte da sua
3: ideia. Que é para o sangrar,
1: eu também tenho ideia disso. Faziam parte de alguma maneira
3: sim.
1: Do marketing do próprio hipermercado. Tinham pinta.
3: Exatamente.
1: E sabiam andar bem de patins e lá iam elas.
0: Andreia foi patinadora um fim de semana. Não sei o que é que ela vai contar. Andreia,
1: quer saber
0: que mental
1: tudo. Quero um relato.
0: Vou passar o seu relato a isso.
1: Sim.
0: Obrigada.
4: Eu fui uma dessas patinadoras. É verdade. Na minha juventude, tive um fim de semana, 8 horas no sábado, 8 horas no domingo, ali a dar no joelho, a patinar de um lado para o outro, de um corredor para o outro, a decorar rótulos e promoções e produtos de supermercado. É horrível.
3: Opa.
4: Primeiras horas. horas ainda se fazem, mas depois não. Foi o primeiro e último fim de semana. Beijinhos.
1: Eu achava que era um sonho lindo e não era horrível.
3: Era bonito para nós que víamos, se calhar, exato.
0: Se calhar, vamos arriscar.
3: Com uma perna, sim.
0: Ai, eu tenho muito medo de... Vamos arriscar.
1: Vamos arriscar.
2: Bom dia, M80, daqui é o Carlos de Périgueux, França.
1: Olá, Carlos.
2: Só para dizer que é verdade, ainda existem patinadoras aqui em França, na cidade onde eu estou. Elas ainda estão no supermercado Leclerc e elas estão lá, duas ou três, dentro do supermercado. É um espetáculo.
0: Ok. Pois. Ainda temos aqui a Ana. Oh, Eunice! A Eunice gravou, não deve ter ficado satisfeita com
1: e apagou,
3: melhor,
1: né?
0: Apagou
3: melhor,
0: e agora está a gravar.
1: Eunice, estamos todos à espera, Eunice. Ninguém vai lá de nenhum, Eunice.
3: É um país à espera. Eunice, está tudo bem. Portugal está parado à sua espera.
0: Ela está a gravar.
3: Okay.
0: Está a gravar, Eunice, estamos à espera. Mas eu lembro-me perfeitamente e admirava, porque aquilo era.
1: Aquilo era style. Aquilo era style.
3: Sim, olhando agora, nós de facto eram muitas horas que tinham lá estar a trabalhar. Pá, e 8 horas em cima de uns patins. A força que tu tens de estar a fazer, mesmo que sabendo patinar bem, depois relaxa. Mas a força que tens de estar a fazer nos joelhos, nos tornozelos, nas pernas.
1: Eu tenho dúvidas, por exemplo, tirava os patins para ir fazer xixi, eu ia fazer xixi de patins.
3: É pá, só o trabalho.
1: Eu tenho dúvidas logísticas.
3: O trabalho de dar a calçar e descalçar patins, vai de patins à casa de banho.
1: Eu acho que eles iam à casa de patins.
3: Claro que sim.
0: Eunice, está intenso. Eu não vou embora. Juro-vos, eu não saio.
1: Não saímos daqui. Agora a Eunice está a gravar Agora a Eunice está a fazer o chamado butt dial, ou seja, foi o rabiosco de Eunice que sem querer carregou e não se passa nada no telemóvel da Eunice.
0: Eunice, tem mais uns segundinhos, senão isto já não vai dar. Já não vai dar. Eu queria muito ouvir a mensagem da Eunice, mas acho que não vai dar, gente.
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0: Somos nós, bom dia, são 7 da manhã, vamos então arrancar as manhãs da M80. Começamos pelas notícias, começamos por ti, Miguel Aia, bom dia também, claro, e falamos do caso das crianças abandonadas.
1: Bom dia, vão ser hoje transferidos para Setúbal a mãe e o padrasto dos dois irmãos encontrados abandonados em Alcácer do Sal. A mulher de 41 anos e o homem de 55 foram detidos ontem em Fátima e deverão ser presentes a tribunal hoje ou amanhã. São suspeitos dos crimes de violência doméstica, exposição e abandono das crianças de 4 e 5 anos. A ministra da Justiça revelou ontem que já há um pedido para que as crianças voltem para a França, país de origem. Quase 4 meses depois da tempestade de Christine, apenas 25% das candidaturas de apoio à reconstrução das casas estão totalmente tratadas. O balanço é feito à M80 pelo presidente da Comissão de Coordenação e Desenvolvimento Regional do Centro. Ribau Esteves mantém, no entanto, o objetivo de ter o processo concluído até ao final de junho.
2: O número de candidaturas ainda por processar já é muito baixo, já estamos em cima dos 20% do total das candidaturas apresentadas e, portanto, julgo que nesta fase do processo e olhando à nossa data objetivo do final de junho, estamos com um bom ritmo, vamos mantê-lo seguramente neste trabalho de equipa para terminarmos este trabalho e entregarmos às pessoas a ajuda com que o Governo se comprometeu.
1: A CCDR Centro recebeu mais de 23 mil candidaturas, quase 5 mil foram pagas, mais de 2.600 foram rejeitadas e outras estão em análise. O Conselho Nacional do Chega propôs ontem a rejeição da reforma laboral e da reforma do Estado apresentadas pelo Governo. Considerou por unanimidade que estes diplomas não podem contar com o voto favorável do partido. O PS já revelou que vai votar contra a reforma laboral e, se o Chega optar pelo mesmo caminho, o diploma será rejeitado no Parlamento. O Primeiro-Ministro pede para não dramatizar as previsões da Comissão Europeia de déficit de 0,1% em Portugal. Luís Montenegro confia que há formas de contrariar esta previsão.
3: Embora o Governo não tenha nenhuma obsessão com a situação financeira superavitária do país, não estamos felizmente obrigados, por nenhuma razão, a ter um desempenho que resulte num superávit orçamental no final do ano. Nós temos uma economia, nós temos uma sociedade, nós temos uma estrutura de poder público suficientemente fortes e fortalecidos para, mesmo neste contexto de dificuldade, podemos contrariar esta previsão.
1: Palavras ontem no discurso da inauguração de um hospital privado em Leiria. Foi preciso ir à última jornada, mas o Al Nassr, que conquistou o campeonato da Arábia Saudita, venceu o Damak por 4-1, com dois golos de Cristiano Ronaldo e uma assistência de João Félix. O treinador Jorge Jesus voltou assim a vencer o título saudita, depois de o ter conquistado em 2024 pelo Al Hilal.
0: JJ Boss, que grande boss, JJ.
1: É o maior.
0: Completamente. Ele e o Ronaldo, e também o João Félix, tanto para mais.
1: Exato.
0: Bom, Miguel, meia horinha e voltas.
1: Combinado.
0: Espetáculo.
1: Até já.
0: Daqui a pouco, tempo e trânsito.
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6: Agora são 7 horas e 8 minutos e quem vale muito a pena ouvir sempre todas as manhãs e se é da parte da tarde e meio do dia e à noite também, a Cláudia Macedo, seja para falar de trânsito ou de outras coisas. Tu és uma mulher super interessante e bem disposta. Alô, Cláudia.
7: Ai, muito obrigada. Bom dia.
6: É só para começares a sexta-feira como deve de ser.
7: E estou a começar já muito bem, então.
6: Olha, e o trânsito? Está a começar bem?
7: Sim, também não está assim muito complicado. Para a hora é o habitual no IC19, entre Tercena e Queluz em direção à reta dos comandos da Amadora. Há algum trânsito também na passagem pelo Estádio Nacional Carnachide na Autostrada de Cascais, mas ainda sem problemas na parte final em direção ao centro da cidade e chegar a Lisboa pela Ponte 25 de Abril a esta hora também já com abrandamento entre os viadutos do Feijó, ligação à Praça da Portagem da Ponte 25 de Abril. Depois só intensidade pela Autostrada do Norte, Eixo Norte-Sul e Cril, ainda sem filas, o mesmo nos principais acessos à cidade do Porto. Por agora é a ligação Bessa-Leite Francos na via de cintura interna no sentido da Rábida Freixo com alguns abrandamentos e também para chegar ao Norte de Coimbrões já se vai parando no acesso da A44 a partir do lado de Valadares.
6: Cláudio Daro.

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3: Portanto, memórias relacionadas com a Expo 98. Vamos pôr isto mais uma vez. É tão bonito.
4: Foi entregue num jornal, vocês devem se lembrar, um CD com esta música.
5: Acho que sim.
4: Ainda está lá em Viana.
5: Seria o Diário de Notícias?
4: Não. Não sei que jornal. Meu pai comprava muito o jornal de notícias, portanto é possível que tenha sido os... Não sei. Era o CD com a capa dos bebés, não é? E
3: claro.
4: Assim. E lá dentro tinha esta música.
3: Então vamos lá. Memórias relacionadas com a Expo 98, 910, 25, 80, 81. A enumerar muito bem, estava a fazer referência aos nomes que passaram, nomes musicais também que passaram pela Expo 98.
4: Esta... Foi ótimo, isto foi ótimo.
3: Caramba. Caramba, que viagem pelo tempo que eu agora estou a fazer. Vamos lá, queremos viajar consigo. Silence 4 nas mães. Se alguma vez o pequenino Paulinho dos 16 anos pensava que agora estava a fazer isto 28 anos depois.
4: É verdade, nenhum de nós.
3: Borrow mas... nas manhãs da M80. Bom dia.

0: facto os Silence 4, uma das grandes bandas nacionais. São incríveis, mas esta e esta sonoridade leva-me sempre até há 28 anos. Último dia 10 para 98. Caramba, já lá vão 28 anos. Faz hoje precisamente 28 anos que a Expo 98 abriu ao público. Era inaugurada um dia antes, 21 de maio, mas foi a 22 de maio que abriu para todos nós. Sempre que ouvimos esta música, isto toca-nos em algum sítio que nós não percebemos bem.
1: Estou arrepiada outra vez. Vou passar amanhã nisto.
0: Ana,
1: o bom gosto desta banda sonora.
0: Tu há pouco estavas a dizer que a temática foi escolhida para ser nosso descobrimento, não é?
1: Era para celebrar o mar, os oceanos como elemento de união entre os povos. E claro, celebrar então a expansão marítima.
0: Este spot.
1: Sim. Eram todos dentro da água, lembram-se?
0: Sim, e a sonoridade disto leva-nos a viajar.
1: E aparecia uma minhota lá a dançar.
0: Verdade. Hoje o que queremos saber, memórias associadas à Expo 98, pode ser através do nosso WhatsApp, claro.
2: Tenho uma memória, não sei se já disseram, foi a primeira que me veio, e não é porque eu gosto de cerveja, mas havia umas máquinas para tirar cerveja, já não me lembro qual era a marca, mas também não interessa, que cada vez que se tirava uma cerveja fazia Yupi! Bom dia para vocês, uma boa sexta-feira.
0: Obrigado,
1: aquilo foi
0: Ana.
1: Tudo pensado ao pormenor, pensado ao pormenor.
0: Ana, um dos meus grandes desgostos da Expo 98 foi não ter aquilo que a Filipe acho que conseguiu ter.
3: Epá, eu não me lembro de nada, mas eu há pouco tempo estive lá a arrumar as tralhas do meu quartinho e encontrei um passaporte da Expo 98.
1: Guarde isso.
3: Pelo que eu pouco me lembro, acho que nós passávamos por todos os pavilhões e depois carimbávamos o passaporte para dizer que passávamos lá.
1: Era tão giro.
3: Deve ter sido brutal nessa altura. Não me lembro mesmo quase nada, mas acredito que tenha sido brutal essa altura.
0: Filipe,
1: eu fiquei triste. Eu tive o passaporte, só que não consegui ir a todo lado. Eu estava em Viena, eu vim com a minha família.
0: Claro, não era tão fácil, claro.
1: Um fim de semana prolongado.
0: Os bilhetes não eram propriamente a coisa mais barata, não tenho ideia disso.
1: E as filas, eu já falei do pavilhão de Macau, era impossível. E fazia-se. E calor ao sol, e mesmo assim, meu Deus.
0: Mas tu te lembras disto?
4: Memórias da Expo 98. Além das filas incontáveis, tempos de espera monumentais, para mim foi penso que era na Praça Sony, onde tinha um pêndulo que a gente se prendia numa ponta, eles puxavam-nos até uma altura e infindavam, depois largavam-nos. Aquela sensação de queda foi brutal. Das memórias que eu mais tenho naquela altura. Vá, divirtam-se aí com as memórias da Expo 98.
0: Obrigado, divertimos-nos consigo também com as suas mensagens. Nós daqui a pouco já vamos dar aqui alguns números que a Ana tem ali e que são números impressionantes da Expo 98, mas para já, claro, vamos continuar com as músicas da sua vida, que é para começar bem assim também amanhã.
1: Já
0: vamos
1: me lembrei daquilo, daquele espetáculo de luz.
0: Sim.
1: Aquamatrix.
0: E Aquamatrix. Era
1: tão
0: mesmo,
1: bom.
0: Pá, que novo Aquamatrix.
1: Era o fecho diário da Expo.
0: Danny Wilson agora, Mary's Prayer. Everything.

0: tão, mas tão bonito. Danny Wilson nas manhãs da M80. Bom dia, são 7:30. Já a seguir, fazemos a atualização das notícias com o Miguel Aia.
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0: Já a seguir também com a Cláudia Macedo. Para já avançamos para a atualização das notícias. Na edição Miguel Aia e Miguel, falamos de violência doméstica.
2: O número de pulseiras eletrónicas no âmbito de violência doméstica aumentou 222% em 10 anos. Passou de 513 em 2026 para mais de 1.600 no final do ano passado. São dados de um relatório da Direção-Geral de Reinserção e Serviços Prisionais. 60% do total de pulseiras eletrónicas são no âmbito de violência doméstica. A subida das temperaturas apela uma ida à praia, mas a vigilância ainda é pouca. Quem o diz é o presidente da Federação Nacional de Nadadores Salvador. Alexandre Tadeia lamenta que, à medida que se aproxima a abertura da época balnear, ainda haja poucos nadadores a Salvador.
3: Estamos a encontrar as mesmas dificuldades de anos anteriores em conseguir, no arranque da época balnear, ter recursos humanos suficientes para aquilo que é o arranque da época balnear, por variadíssimas razões, sendo logo pelo perfil do nadador Salvador, que é um jovem universitário, estudante, nesta altura, obviamente, que ainda não está disponível, e passando por muito mais questões que têm que ser melhoradas para podermos efetivamente chegar àquilo que é um sistema funcional tal como outros países já têm.
2: A época balnear arranca em todo o país a partir de 1 de junho. As temperaturas hoje vão ser altas, com a máxima a poder chegar aos 38 graus em Évora. Jorge Jesus confirma que está de saída do comando técnico do Al Nassr. O treinador português abre a porta a um regresso aos turcos do Fenerbahçe.
4: O único país onde eu não fui campeão, mas ganhei a Copa, foi no Fenerbahçe. Tenho uma história ainda para acabar, se calhar, no Fenerbahçe.
5: Ser o seu futuro?
4: É uma das possibilidades que eu tenho. Vou pensar.
2: Palavras à Sport TV. Ontem, depois de ter conquistado o campeonato da Arábia Saudita, o Al Nassr venceu o Damaca por 4-1, com dois golos de Cristiano Ronaldo e uma assistência de João Félix.
0: Ó Miguel, tu nasceste em 1999. O que é que este som te diz?
2: Expo. Não? Certo?
0: Sim ou não?
2: Sim, é Expo, não é?
0: Tens a certeza?
2: 90% de certeza. Ainda que a Expo eu tenha sido um ano antes,
0: não é? Eu sei, eu só passa por tanto porque és 99, mas claro que eu não tinha a certeza, era a diferença.
2: Ficou, ficou o coração ali. Ficou aqui apertado, mas, é, mas sim, é Expo 98, sem dúvida.
0: Expo 98,
2: exatamente, sem dúvida. É. Não apanhaste, Paulo, desta vez. Desta
0: não
2: vez.
0: Te vou perguntar onde é que tu estavas, porque deverias estar num carrinho de bebê ou num marsupio e devias estar com calor. Mas sim, certamente os teus pais, se lhes perguntares, têm memórias.
2: Sim, sim. O meu pai ainda hoje me diz que foi das melhores coisas que ele já presenciou. É verdade.
6: E era. E ganhámos a Toronto, porque ia para o Canadá.
0: Ai, pois era.
6: Bem lembrado.
0: Lembrado.
6: Foi a internet que me lembrou, Paulo. Eu, quando são coisas que eu me lembro, eu faço.
2: Tenho pena de não ter nascido um bocadinho antes para poder presenciar esse evento.
0: Miguel, deixa-me só dizer, tens pena de não ter nascido para muito mais, porque na década de 80 e 90 não arranjas melhor.
6: Companheiro,
0: meia hora e voltamos
2: isso
0: a falar. Até já. Ora bem, Cláudio Macedo, já te vamos fazer a pergunta. Claro, onde é que andavas na Expo 98, mas para já a pergunta é: o trânsito, como é que está?
7: Nesta altura, com maiores abrandamentos entre Terceira e Queluz e chegada ao nó de Pinamanique, na parte final do IC19, já com maior intensidade Odivelas, Lumiar e entre Telheiras e Sete Rios, isto na calçada e no eixo norte-sul. Também na autoestrada de Cascais, passagem pelo Estádio Nacional em direção a Linda Velha, final da A5 no acesso ao viaduto a Moreiras e na A2 para Lisboa, já com paragens a partir da Baixa de Corroios em direção às portagens. Nos acessos à cidade do Porto já aumentou na Avenida AEP com abrandamentos a partir da Ponte de Leça em direção à Estrada da Circunvalação, a parte final para Sidónio Paes e 5 de Outubro, fila nas ligações entre o nó da A4 e a via de cintura interna pela A3, há também paragens Freixo a Rábida entre Bonjoy e o nó da A3 e do lado da Rábida já os primeiros abrandamentos entre Santo Ovídio e Coimbrões, depois só com intensidade até ao tabuleiro da ponte e um bocadinho mais compacto entre entre Bessa Leite e o Norte Francos.
0: Cláudia Capela, 98, Expo 98, onde é que tu andavas da tua principal memória?
7: Vou viajar com a Anitinha até ao Pavilhão dos Ovos. Lembro-me perfeitamente.
6: Era o Pavilhão da Suécia.
7: É, da Suécia, sim.
0: Não lembro nada disso.
7: Lembro, porque eu acho que havia.
6: Imenso e a fila era imensa.
7: Muita gente queria ir por causa de lá está, de entravas no, nos ovos.
6: Era o FOMO dos anos de 1998.
7: E depois ou num transpiravas, no outro tinhas frio. Era assim, qualquer coisa assim do género.
6: Tu entravas em cada um dos ovos e experienciavas as quatro estações do ano na Suécia.
0: Eu acho que eu olhava para essa fila e pensava, é pá, vou já abandonar isto. Sim, sido por isso.
7: E há pouco tempo fiz um. Há pouco tempo, para agora, para a redação, fiz um trabalho precisamente por causa
0: da Expo.
7: E achei muito engraçado. Achei engraçado, porque essa memória não me recordava, que a entrada principal da exposição agora é onde é o Vasco da Gama, por exemplo, das coisas. E o Utopia, o Pavilhão Utopia, é o Mel Arena, portanto, ou seja, são na altura, portanto, e agora, indo lá, nunca me lembraria disto.
6: Não, e há outras coisas. O Pavilhão do Futuro é agora o Casino.
7: Ah, exatamente.
0: Muito bem, é verdade.
7: Esse também me surpreendeu.
6: A Pala de Portugal, a arquitetura do Pavilhão de Portugal, lembram-se que é
0: atual, ainda se mantém. Claro, sim.
6: O Pavilhão do Conhecimento.
0: Uma obra incrível.
6: Se mantém.
7: E é um museu agora o acenário continua, claro.
6: Sim, a Torre da Galp, que também era uma das entradas da Expo 98 lá mais para a CUF, ou seja, a zona.
0: Sim.
6: A zona oeste da Expo, mantém-se aquela estrutura. E já recordei o Paulo do Aqua Matrix. E há bocado, lembram-se dos olharapes.
0: Epa, olharapes, há quanto tempo eu não ouvi essa palavra.
7: Olharapes.
0: Olha, vamos continuar a recordar essas boas recordações. Cláudia Macedo e Ana Moreira também, e consigo também, portanto vai ser através do 910. Temos aqui tanta coisa boa para recuperar, vamos fazê-lo tudo hoje ao longo da emissão. Ana, o tempo, como é que está para hoje?
6: Tens que nos controlar, porque senão isto vai derrapar tudo, porque começamos a falar e nunca mais nos calamos. Então, hoje as suas roupas leves voltam a sair à rua, com uma manhã tranquila e pouco nublada, mas com mais nuvens à tarde no norte e centro, onde não estão de parte os aguaceiros e trovoada, vento fraco e poeiras no ar. No que toca a temperaturas, Ponta Delgada 17, Funchal 24, Viana do Castelo e Guarda 27, Sagres 28, Porto, Aveiro e Faro 29, Viseu, Coimbra, Leiria e Sines 31, Braga, Vila Real e Lisboa 32, Bragança e Porto Alegre 33 de máxima, Santarém, Setúbal 34, Castelo Branco 35, Beja 36, atenção Évora 38 graus de máxima para hoje.
0: Muito calor.
6: Eva
0: Paz. 28 anos que a Expo 98 abriu ao grande público, um dia marcante para todos nós. Ana Moreira, esses números incríveis que tu tens aí, quantos milhões de pessoas passaram pela Expo 98? Quantos visitantes?
6: Foram cerca de 11. 11, ou melhor, vamos arredondar para 10. 10 milhões de visitantes de todo o mundo.
0: Maio, setembro.
6: Exatamente. Durou 132 dias, de 22 de maio a 30 de setembro. 153 países participaram, 14 internacionais, organizações internacionais. Okay. Foi um grande investimento para Portugal. Foi de cerca de 2 mil milhões de euros. Um investimento incrível. Há quem diga que Lisboa ainda hoje está a pagar a fatura do bairro moderno, não é? E foi inaugurado, toda a gente foi recebida também pelo presidente Jorge Sampaio. Como eu já disse há pouco, Lisboa ganhou a candidatura a Toronto. Antes, toda esta zona de Lisboa para as gerações mais novas, aquilo que é hoje o Parque das Nações e toda aquela zona toda moderna, quando tive cá uma amiga do Canadá e levei-a a passear para essa zona, ela disse, parece outra cidade dentro de Lisboa. Ela não fazia ideia.
0: Devia ter visto o que era antes da Expo 98.
6: Era uma lixeira.
0: Portanto, hoje, mensagens a valer com boas recordações. Ou recordações apenas de Expo 98.
5: Tenho uma memória e uma grande recordação que trouxe da Expo 98. Porque ele tinha lá aqueles vulcões de água e eu...
6: Lá está.
5: Estava muito calor, decidi ir dar um mergulho e cortei o pé. Fiquei com uma cicatriz, levei 8 pontos lá na Expo, fui bem tratado.
6: Os pais devem ter adorado.
5: Mas trouxe uma recordação para a vida, uma cicatrizita. Mas nada demais. Tenham todos um bom dia.
0: Obrigado. Fernando, junte-se.
8: Epá, que recordação, a Expo 98. Fui sozinho com um amigo, perdido na escola, com o resto de malta que não conhecia de lá nenhum. Foi fantástico. Foi na noite em que tocaram Chutes e Pontapés. Epá, fantástico. Recordações loucas. E já agora, obrigado por terem vindo ao Porto. Um grande abraço para vocês os três. Alegram sempre as minhas manhãs. E de certeza as manhãs toda a gente.
6: Obrigada.
0: Obrigado. Fernando, muito obrigado. Não queremos que lhe falte nada. Vamos a isto. A carga...

0: também eles passaram pela Expo 98. Faz hoje precisamente 28 anos que abriu ao grande público. Um dia marcante para todos nós, claro. E estamos precisamente hoje nas manhãs da M80 a recuperar memórias relacionadas com a Expo 98. E se só agora se juntou a nós, vamos passar outra vez este som, porque de facto isto marcou.
1: Esta guitarra acaba de
2: mim. Eu ainda nem sei porque é que ainda não pegaram nisto e ainda não fizeram uma música. Porque é que nós não tocámos isto na rádio?
1: Acabo de mim.
2: Nós devíamos estar a tocar isto.
0: Tão boas memórias que nos estão a chegar aqui ao WhatsApp. Vamos ouvir aqui esta do Pedro.
3: Uma das minhas visitas à Expo 98 fui com um grupo de amigos e levámos uma mesa de campismo de plástico com quatro, que tinham quatro.
2: Sim, daquelas que se desmontam.
3: Incorporados.
2: Sim, sim, sim.
3: Então passámos o nosso tempo literalmente nas filas e íamos jogando à sueca. Foi um dos momentos mais brilhantes que houvemos. A gente passava literalmente só a jogarmos à sueca nas filas. E quando dávamos por nós, tínhamos à nossa roda montes de pessoas que estavam a ver-nos jogar. Depois, quando chegávamos lá às entradas dos pavilhões, fechávamos a mesa, colocávamos as cartas no bolso e divertíamos-nos assim.
0: Grande Pedro, grande Pedro, sou o andar nisso. E falavas do pavilhão da Utopia também, não é?
2: Falei que é o atual Altice Arena, mas já tenho em mãos quais os pavilhões mais famosos e aqueles que demoravam, tinham filas até 5 horas, gente.
0: Qual é que era?
2: Ok? Até 5 horas nos dias mais fins de semana, sim, ou sim, assim. O pavilhão de Portugal.
0: Pronto, percebes?
2: Espanha.
0: Percebes?
2: Suécia.
0: Os ovos.
2: Alemanha. E também o pavilhão da realidade virtual, mas diz aqui que o com mais visitas foi sem dúvida o que é o Oceanário.
0: Ah, ok.
2: Porque
0: okay,
2: toda a okay, gente colava.
0: Okay. Olha, por falar em Oceanário.
4: Lembro-me bem da Expo 98, eu lembro muito bem do pêndulo, como falou há pouco um ouvinte.
2: Não me lembro.
4: Mas também me lembro muito bem do Oceanário e da emoção que foi ver abrirem o Oceanário, ver aquela inauguração e ver aquela obra magnífica. Realmente a Expo 98 foi inigualável.
0: Olha, eu só fui ao Oceanário. Obrigado, querido ouvinte Carla, eu só fui ao Oceanário. Tão mais tarde, mas tão mais tarde.
2: Porque era a fila.
0: Claro, mas só olhava para aquilo desistir logo.
2: Eu estava no Macau, como sim, te disse. Sim, eu, sim, em vez de estar nesse todo, estava na fila.
0: E isso à volta.
5: Epá, eu tenho milhares de recordações. Ficava 3 horas a falar sem parar, mas aquilo que eu quero dizer é que eu ainda tenho o meu relógio da Expo 98, da coleção da Watch.
2: Claro.
5: Beijinhos, pessoal, bom trabalho. Ei. Obrigado por tudo, por estas viagens maravilhosas.
2: Estamos cá, estamos cá.
0: Sempre assim, sempre assim. Temos aqui uma pergunta.
6: Já agora, uma curiosidade.
2: Diga.
6: Vocês sabiam que a Expo 98, no primeiro dia que começou, não tinha mascote? Acontece que era de madrugada, estávamos à porta norte para entrar e os seguranças não nos deixaram entrar com o caminhão, com o Gil em cima do caminhão. Portanto, a Expo começou sem mascote montada.
2: Ah!
0: Olha,
2: experiência na primeira linha.
0: Não estava à espera
2: é que,
0: desta.
2: É aquele Gil que hoje em dia ainda está no cenário
0: provavelmente
2: ali.
0: Sim, provavelmente sim, sim, sim, sim. Oh, Nuno, muito obrigado pela sua mensagem. Mais mensagens a valer pelo nosso WhatsApp. Agora, Lip Sync.

0: Lip Sync nas manhãs da M80. Olá, bom dia. Memórias 10/98, partilhe connosco através do WhatsApp. Sim, faz hoje 28 anos que abriu ao grande público. E daqui a pouco já vamos continuar a recuperar mais boas memórias, nomeadamente uma que eu tive e que se usava no pulso. Já lá vamos.
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15: Sim, senhor, consigo, sempre consigo aqui nas manhãs da 80 e para contextualizar, hoje faz 28 anos que abriu ao grande público a Expo 98. O que queremos saber, então, diga-nos lá memórias relacionadas com isto de absolutamente e evento absolutamente incrível.
16: Eu tenho de memória da altura, era. Eu tinha 12 anos, lembro-me perfeitamente do acionário, que até trouxe um tubarão em borracha que ainda o tenho lá no. Comigo lá no quarto. Está lá guardadinho, que é para recordação, e de levar a pulseira, como tinha 12 anos, que era para não me perder dos meus pais. Lembro-me perfeitamente estas duas memórias. Check. O resto, é pá, foi-se varrendo.
17: A pulseira, também lá tive.
18: Eu não me lembro da pulseira, por acaso.
15: E depois é engraçado ver que há 28 anos,
18: até
15: de facto...
18: Até porque nós tínhamos 18 anos, desde quando é que tu tinhas pulseira, Paulo?
15: Não, mas eu tive essa pulseira como recuerdo, então estás a brincar. Pois. É engraçado ver como em 28 anos as pessoas crescem e a vida muda.
19: Por acaso estou mesmo a passar em frente à Expo 98, Parque das Nações. Estou a trabalhar na Embaixada de França. A recordação que eu tenho da Expo 98 é a mulher que eu tenho hoje, é os filhos que eu tenho hoje, porque conheci a minha mulher a trabalhar na Expo 98, a fazer a climatização no oceanário. A minha mulher era fazia parte da segurança. higiene e segurança de trabalho. Portanto, é a melhor recordação que eu posso ter num evento como foi a Expo 98.
18: Então não?
19: Tá, um grande abraço para vocês.
18: Obrigada.
19: Fazem parte do meu dia-a-dia.
18: Obrigado. Obrigada, querido.
15: Obrigado, nós, obrigado. E tu pensas, ah, isto só foi uma pessoa. Não, não.
20: Expo 98 foi uma altura fantástica. Fui muito feliz na Expo, levei o meu namorado, que é o meu atual marido, já temos dois filhos e foi divertido. Foi uma altura fantástica em Portugal e na nossa vida. Obrigada por terem feito este programa e um bom dia a todos.
18: Eu faço ideia dos arranjinhos na Praça Sony.
17: Opa,
18: aquilo era o Tinder dos anos 90.
15: Expo Tinder. Billy Idol nas manhãs da M80, de longe a música da sua vida. Bom dia, boa sexta-feira.

0: São 8 em ponto, bom dia, fazemos a atualização das notícias. A edição das 8 é feita pelo jornalista Miguel Ai. Miguel, falamos de denúncias de violência doméstica.
1: A PSP notou um ligeiro aumento nos primeiros 3 meses do ano. Foram mais 104 denúncias do que em igual período do ano passado, Ruben Mateus.
2: A PSP registou mais de 3.700 denúncias de violência doméstica. Deteve mais de 400 pessoas entre janeiro e março deste ano. Foram ainda apreendidas quase 100 armas usadas em contexto de violência doméstica. São mais as denúncias, são mais os detidos. Já os dados da Direção-Geral de Reinserção e Serviços Prisionais mostram que o número de pulseiras eletrónicas aplicadas aumentaram mais de 200% em 10 anos. Os casos de violência doméstica representam 60% do total das pulseiras eletrónicas usadas em Portugal.
1: É o distrito do Porto que tem o maior uso de pulseiras eletrónicas devido à violência doméstica. Vão ser hoje transferidos para Setúbal a mãe e o padrasto dos dois irmãos encontrados abandonados em Alcácer do Sal. A mulher de 41 anos e o homem de 55 foram detidos ontem em Fátima e deverão ser presentes a tribunal hoje ou amanhã. São suspeitos dos crimes de violência doméstica, exposição e abandono das crianças de 4 e 5 anos. A ministra da Justiça revelou ontem que já há um pedido para que as crianças voltem para a França, país de origem. Quase 4 meses depois da tempestade de Christine, apenas 25% das candidaturas de apoio à reconstrução das casas estão totalmente tratadas. O balanço é feito à M80 pelo presidente da Comissão de Coordenação e Desenvolvimento Regional do Centro. Ribau Esteves espera ter o processo concluído até ao final de junho, até porque a análise de candidaturas está a decorrer a bom ritmo.
3: Estamos com uma boa velocidade, o que a 40 dias de terminar esse prazo objetivo, é minha convicção que o vamos atingir. 40% das nossas 24 mil candidaturas são no município de Leiria, portanto a Câmara de Leiria tem um trabalho maior que toda a gente, obviamente por isso também tem mais recursos afetos ao trabalho, mas enfim, somos uma equipa, estamos a trabalhar com todo o empenho, aprovando o que é para aprovar, obviamente, indeferindo o que entendemos que tem que ser indeferido.
1: A CCDR Centro recebeu mais de 23 mil candidaturas, quase 5 mil foram pagas, mais de 2.600 foram rejeitadas e as outras estão em análise. Foi preciso ir à última jornada, mas o Al Nassr conquistou o campeonato da Arábia Saudita, venceu o Damak por 4-1 com 2 golos de Cristiano Ronaldo e uma assistência de João Félix. O treinador Jorge Jesus voltou assim a vencer o título saudita depois de o ter conquistado em 2024 pelo Al Hilal.
0: E damos aqui também uma notícia, relembramos que segunda-feira...
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0: Segunda-feira, emissão especial All Aboard. Inclusivamente, desta vez trazemos luzes para o estúdio. Para quem não sabemos, mas vamos trazê-las.
1: Temos ouvintes já a dizer que acham que vão vestir-se a rigor.
0: Acho muitíssimo bem. Miguel Aia, faz emissão na segunda-feira?
2: Não, por acaso não será comigo. Bem, eu estou de folga, mas estou a equacionar vir cá de propósito por causa do All Aboard.
1: Eu acho que fazes tu muito bem. Vejam, porque faz bem à saúde.
2: O que eu faço para vocês.
0: Sabes que o que fica dito na rádio fica para sempre dito na rádio, Miguel.
1: Estou a equacionar. Contamos
0: contigo na segunda-feira, okay. Então cá para fazermos companhia, Miguel. Até já, voltamos a ver daqui a meia hora. Daqui a pouco, o tempo e o trânsito.
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10: Cláudia Macedo, o trânsito às 8h10 da manhã. Como é que está?
11: Está mais complicado na ligação de Alverca para Lisboa na Autoestrada do Norte. Está um pesado avariado, via direita na subida de Via Longa e está a deixar o trânsito condicionado a partir das portagens de Alverca. Mais à frente, fila na segunda circular do relógio em direção ao Campo Grande, sentido inverso entre o eixo Norte-Sul e o radar do aeroporto. Há alguns abrandamentos ou de velas Lumiar na calçada, do Lumiar para Sete Rios no eixo e na descida da Cril, já depois da zona de Odivelas, à maior intensidade em direção à Pontinha e aos túneis de Benfica. IC19 mais compacto no final, Alfragide Norte Pinamanica, traz só abrandamentos que é Luz Amadora, intensidade na A5 entre a zona do Estádio Nacional e Linda Velha e no acesso ao viaduto Amoreiras, a fila para a Ponte 25 de Abril esta manhã entre Corroios e o segundo viaduto do Feijó em direção à Praça da Portagem. A norte do país, a Avenida AEP preenchida entre a Ponte de Leça e a saída para a Via de Cintura Interna, Via Norte e A3 a partir da ligação com a A4 mais compacto em direção ao Porto, pelas pontes do Freixo, fila a partir da zona do tabuleiro do Freixo, Bom Joia, até pelo menos à passagem pela A3, está mais demorado até aí e depois com maior intensidade para a Perlada, do lado da Arrábida. A fila começa no Norte de Coimbrões, no acesso da Autoestrada do Norte, está lento até às saídas para a Boa Vista.
10: Até já, Cláudia.
11: Até já.
10: Ana, hoje venha de lá esse bafo.
12: Se vai passar o dia fora, conte com um tempo geralmente estável, céu pouco nublado, mas com mudança ao longo da tarde nas regiões Norte e Centro, com possibilidade de aguaceiros e trovoadas, vento fraco e vai soprar de leste e fala-se também de poeiras em suspensão. Vamos então a esse bafo que o Paulo falou e bem. Começo pelo ponto mais quente hoje, será Évora com 38 graus. Não muito longe está Beja com 36, Castelo Branco 35, Santarém e Setúbal 34, Bragança e Porto Alegre 33, Braga, Vila Real e Lisboa 32, Viseu, Coimbra, Leiria e Sines 31, Porto, Aveiro e Faro 29, Sagres 28, Viana do Castelo e Guarda 27 de máxima, Funchal 24, Ponta Delgada 17, sábado com sol, mas com mais nuvens no norte e centro e possibilidade de aguaceiros com trovoada, domingo com algumas nuvens de manhã no litoral norte e aguaceiros também. Portanto, isto está assim um bocado, está um bocadinho maluco.
10: Pois precisava que tu me visses no domingo, chove ali por volta das 5:15 ali para a zona do Jamor, por favor, é para saber se leves chapéu de chuva ou não.
12: Não, acho que não, mas fazem esta ressalva dúvida, quando há alguma dúvida.
10: Ora bem, as mensagens aqui no nosso WhatsApp multiplicam-se para falar sobre a Expo 98, porque hoje faz 28 anos que abriu ao grande público. Ainda não tínhamos ouvido aqui o nosso ouvinte, Ivo.
13: A memória que eu mais tenho da Expo 98 foi 15 dias antes da abertura do Oceanário, e ao qual eu tive o privilégio de ser uma das 200 pessoas que fiz parte de uma pequena experiência de manta estreia para ver como é que as coisas funcionavam e resultavam, ao qual resultou perfeitamente. E eu, a entrar pela primeira vez a ver aquele aquário, parecia uma criança a acreditar num mundo mágico novamente. E de certa forma é isso que ainda acontece quando entramos dentro do oceanário.
10: É verdade, é verdade, é verdade. Bem visto, Ivo. Uma pessoa, é sempre uma sensação boa entrar no oceanário.
12: Eu não ia dizer focas.
10: Não é orcas.
12: Ai, as lontras.
10: As lontras.
12: Era a Amália e o Eusébio, certo?
10: Exatamente, exatamente, exatamente.
12: Eu fico horas. Se não há uma pessoa a dizer, pode seguir porque vêm mais visitantes.
10: É,
12: eu fico horas a olhar para ela. Elas a comerem deitadas com as mãozinhas no peito.
10: É,
12: eu quero ter uma lontra.
10: É super satisfatório. Bom, já vamos continuar a ouvir mensagens. Daqui a pouco, claro, vamos jogar consigo ao Sei Esta de Trás para a Frente. Para já, os ABC, The Look of Love, nas manhãs da 80.

8:17, manhãs 10:80. Bom dia, sabíamos que querias jogar a isto, então vamos lá. 8:17, manhãs 10:80. Bom dia, sabíamos que querias jogar a isto, então vamos lá.

0: Delfins com Um Só Céu, aqui nas manhãs da M80. Olá, bom dia, são 8 horas 21 minutos e esta hora jogamos ao Cesta de trás para a frente, claro. A música é esta. Ana.
1: Simply Red. Mas não é Stars, é outra.
0: Ok. Quanto é que tens certeza nesse teu palpite?
1: Não, 100% okay. Não é Simply Red. Então, isso está fechadíssimo.
0: Vamos só ouvir aqui o Hugo.
2: Bom dia, M80. Bom dia, Paulo. Bom dia, Ana.
1: Olá.
2: Hoje a Ana tem razão. Também me parece. Simply Red. Stars.
0: Portanto, o Hugo está contente, contigo. Okay. Está contigo.
3: Eu raramente acerto.
1: É como eu.
3: Raramente acerto. Estou aqui na secção com o meu colega de trabalho. Raramente acertamos, mas... hoje vamos na convicção da Ana. Simply Red. Boa sexta, boas músicas e viva a M80.
0: Muito obrigado. Este nosso ouvinte chama-se Terra. Já agora gostávamos de ouvir uma mensagem dos dois na secção onde estão. Portanto, todos largados para Simply Red. É isso? Muito bem. Cláudia.
4: Bom dia. Eu ia dizer que era Savage Garden, mas Ana está tão confiante que já fico com as minhas dúvidas. Mas eu pensava que era aquela Julie Medley, Deeply.
1: Mal.
4: Beijinhos.
1: Porque faria sentido, porque estamos a falar da Expo 98 e foi um dos concertos mais célebres da Expo 98. Mas se não me engano, até Simply Red também tocou lá.

0: É?
1: Já estou em modo a safe base.
0: Opa, não, eu mantenho. Simply Red. Não, Stars, não é?
1: Não é?
0: O Paulo já está em modo segunda-feira ao lavar. Aqui, com os safe base.
1: Um bocado em ácido já. Ah. Bom, então vamos lá. Qual é a música de hoje? Do Sei Esta de Trás para a Frente.
0: Será
1: o Simply Red, será o Savage Garden, será outra banda. Queremos ouvir a sua mensagem. 910-25-80-81. Esta sim, perfeita para se ouvir uma sexta-feira. Ace of Base, Beautiful Lie.

0: 8:26, manhãs 10:80. Olá, bom dia. Acabei de colocar no meu Instagram coisas que acontecem enquanto esta música toca. Minha nossa, bom vídeo.
1: Pusésteis.
0: Bom vídeo de bastidores, só tenho isto a dizer. Bom, então, a esta hora, claro, nas manhãs 10:80, jogamos ao Sei Esta consigo a música de hoje. Hey, olá. Ana, qual é o teu palpite, por favor?
1: Eu achava que era Simply Red.
0: Okay,
1: a Stars.
0: Ok. Achas? Ricardo.
2: Ana, bloqueia lá isso. É o Star de Simply Red. Bloqueia lá isso. Não tenho dúvidas. Não te deixes vencer pelo Paulo. Ana, ganhaste. Ana!
1: Ai, que emoção!
0: Bárbara!
3: Hoje, Ana, tens toda a razão. É Simply Red. Eu acho que é Holding Back the Years. Mas se for Stars, também está ótimo. Ou qualquer uma delas. Beijinhos, sim, boa sexta-feira para todos. A Bárbara, beijocas.
0: Obrigado, Bárbara, obrigado pelo seu palpite.
1: Querida.
0: Muito bem dito. Não estou a dizer que seja, mas qualquer uma Simply Red é sempre bom. Vou ver aqui esta bonita família.
4: Olá, eu sou o Pedro.
5: Eu sou a Leonor.
6: E eu sou o Paulo.
4: E nós achamos que o palpite da Ana está certo. Obrigada, minha tenta.
0: Em menos de 30 segundos, este país vai ficar a saber se a Ana Moreira acertou ou não.
1: Foi a primeira vez, quase.
0: Ah, já acertaste mais vezes.
1: Ah, duas.
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0: Rapidinho. Ana, vamos lá, selar o teu palpite.
1: Isto Simply aqui é o quê?
0: Ok, quanto é que tens certeza disso?
1: Absoluta. E foi a música que nós até usamos na nossa grande emissão em Estrasburgo.
0: Verdade, verdadeira. Bem lembrado, Ana Moreira. E agora, tranquilamente, Joana, junte-se aqui a nós.
9: Ana, também tenho quase a certeza absoluta. É Simply Red.
1: Sim.
9: And I'm gonna fall from the stars. Acredita, confia. Vai. É Simply Red. Beijinhos.
1: Obrigada, Joana. Eu acho que foi a primeira vez que eu fui mais rápida a acertar, não foi?
0: Rapidinho, parecia o Speedy Gonzalez ali com o Big Vassi a ser rápida. Vamos lá, Stars, Simply Red.
1: Andale.

0: 80. E cá estão eles nas manhãs da 80, os Simply Red com Stars, na edição de hoje do Sei Esta de Trás para a Frente. Próxima segunda-feira voltamos a jogar consigo. Para já, é a altura de seguirmos em frente e olhar para as notícias. Miguel Laia a fazer a edição das 8h30. Miguel, há um incêndio em Coimbra.
1: O fogo está a destruir um pavilhão de uma empresa em Tavaro que se dedica à reciclagem de plásticos. O alerta foi dado por volta das 3 da manhã e ainda está ativo. Não há vítimas, segundo avança a M80, fonte da Proteção Civil de Coimbra. As chamas estão a ceder aos meios, mas ainda deverão demorar até serem apagadas. No local estão 64 operacionais, apoiados por 23 viaturas. A subida das temperaturas apela a uma ida à praia, mas a vigilância ainda é pouca. Quem o diz é o presidente da Federação Nacional de Nadadores Salvadores, Alexandre. André Tadeia lamenta que, à medida que se aproxima a abertura da época balnear, ainda haja poucos nadadores salvadores.
2: Infelizmente estamos a encontrar as mesmas dificuldades de anos anteriores em conseguir, no arranque da época balnear, ter recursos humanos suficientes para aquilo que é o arranque da época balnear, por variadíssimas razões, sendo logo pelo perfil do nadador salvador, que é um jovem universitário, estudante, nesta altura, obviamente, que ainda não está disponível, e passando por muito mais questões que têm que ser melhoradas para podermos efetivamente chegar àquilo que é um sistema funcional tal como outros países já têm.
1: A época balnear arranca em todo o país a partir de 1 de junho. As temperaturas hoje vão ser altas, com a máxima a poder chegar aos 38 graus em Évora.
0: Obrigado, Miguel. Já voltamos a falar e, claro, daqui a pouco já vamos olhar para as previsões do tempo para hoje com a Ana Moreira, mas para já, Cláudia Macedo, 8h30 da manhã. O que é que tens a dizer em relação ao trânsito?
3: Que ainda está lento na Autoestrada do Norte entre as portagens de Alverca e Via Longa, na sequência do pesado variado ao quilómetro 12 na via da direita, e o trânsito está lento neste acesso a Lisboa, o que quer dizer que à frente, a partir de Santiria em direção a Sacavém, não há problemas e depois só volta a parar na zona do aeroporto, saída para o aeroporto e do relógio para o Campo Grande, tal como no sentido inverso entre o eixo norte-sul e as Calvanas. Eixo norte-sul do Lumiar em direção a Sete Rios, trânsito intenso na Cril, na descida do Grilo para Pontinho e túneis de Benfica, e C19 só na parte final, Alfragide, Norte, Pinamanique, está um bocadinho mais demorado na A5 entre a zona de Oeiras e Carnaxide nos dois sentidos, e até as primeiras paragens agora a verificarem-se no acesso da Crele para a Autoestrada de Cascais, isto porque depois de passar as portagens para o lado de Oeiras há indicação de acidente e está a ficar esta fila um bocadinho mais demorada. No final da A5 para Lisboa, mantém-se os abrandamentos a partir de Monsanto em direção às Amoreiras, A2 em direção à 25 de Abril entre Corroios e o segundo viaduto do Feijó. Para o Porto, Avenida EP a partir de Lessa, Via Norte a partir da A4 e A3 a partir de Águas Santas, tudo em direção à Via de Cintura Interna, que também ainda tem fila do lado do Freixo a partir de Bonjoia para a 13 e agora na ligação do Amial para a Perlada. Do lado da Rábida mantém-se a partir de Santo Ovídio no acesso da Autoestrada do Norte e segue lento até à passagem pelo Nado Francos.
0: E já voltamos a falar com a
3: Terra já.
0: Ora bem, Ana Moreira, quanto às previsões do tempo?
4: Hoje começa com cara de bom tempo, céu pouco nublado, mas à tarde há mais nuvens no norte e centro do país. Temperaturas: Ponta Delgada 17, Funchal 24, Viana do Castelo e Guarda 27, Sagres 28, Porto, Aveiro e Faro 29 graus de máxima, Viseu, Coimbra, Leiria e Sines 31, Braga, Vila Real e Lisboa 32, Bragança e Porto Alegre 33, Santarém e Setúbal 34, Castelo Branco 35, Beja 36, Évora 38 graus. Ai, que bom que foi fazer isto ao som da Pangeia.
0: Música que não toca por acaso. Faz hoje 28 anos que haveria de abrir ao grande público a Expo 98, desde as 7 da manhã que estamos aqui a receber múltiplas milhares de mensagens com boas memórias da Expo 98. Já ouvimos muitas, claro que vamos continuar a ouvir. Acerca da música da Pangeia, tens idades?
4: Tenho, sim senhora, são algumas curiosidades. A Pangeia foi composta por Nuno Rebelo e é muito giro. O nome foi escolhido por ser um continente geológico que não é inicial, antes dos continentes se separarem, e foi também uma homenagem privada ao pai de Nuno Rebelo, ele que é geólogo,
0: nem
4: portanto
0: mais.
4: Isto deu a volta.
0: Isso chama-se ser influenciador.
4: Sim.
0: E ter direitos.
4: E algo muito poético também nisto, porque a Expo reuniu todos os países do mundo, tal como a Pangeia outrora juntou todos os continentes.
0: Bem,
4: olha, eu só de dizer estas coisas arrepio.
0: Sim,
4: eu acho isto tão bonito, tão bonito.
0: Ó José, junte-se aqui a nós.
5: Olhem, memórias da Expo 98 foi quando eu ganhei um relógio da Swatch, que era o Adamastor, que valia uma entrada de dia inteiro.
0: Galho.
5: Lá dentro,
0: Galho.
5: A passear e a ver os pavilhões e tudo o resto.
4: Grande memória.
5: Foi muito fixe. E depois disso vieram outras entradas também, nomeadamente claro. Uma vez que eu ter pago dois contos, na altura, em escudos ainda, só por uma noite, para lá entrar.
4: Faço ideia.
5: Beijinhos e abraço e bom fim de semana.
4: Bom fim de semana, querido.
0: Eu não ouvi esta promoção do Adamastor e da entrada
4: já
0: há,
4: muito
0: há 28
4: tempo.
0: Anos.
4: Sim, sim, sim.
0: É pá, que memórias tão boas que nos estão a chegar.
4: Alguém tem o passaporte? Eu gostava uma fotografia, recordar o passaporte dos carimbos dos pavilhões.
0: Passaporte da Expo, pedido aqui à Caixa Central 910-2580-81. Karen Loggins, agora nas manhãs da M80, de longe, a música da sua vida. Bom dia, tenha uma excelente sexta-feira.

0: começar o dia tem a energia certa. Kenny Loggins, onde? Aqui, claro, nas manhãs da M80. Bom dia! 22 de maio, mas de 1998, abri ao grande público a Expo 98. Há pouco a Ana Moreira pediu e muitíssimo bem. Então, e os passaportes da Expo 98? Vamos lá ouvir aqui o Fábio.
1: Eu lembro-me tão bem da Expo 98. A malta andava com os passaportes a carimbar e não sei quem.
2: Então não.
1: E eu tinha uma t-shirt que estava carregada de carimbos, não tinha passaporte.
0: Siga. E a na t-shirt valia
2: lindo,
0: tudo. Pá, valia
2: que lindo,
0: tudo.
2: Que lindo.
0: De facto, acho que é uma efeméride que não há um português que
2: assim,
0: se esqueça.
2: No que toca a animações de rua, não esquecer o Animatrix, que era como fechava a Expo 98 todos os dias. Havia os Olharapos, que eram as personagens inspiradas em monstros e mitos dos descobrimentos, e também a Peregrinação, que era um desfile diário com máquinas, figuras e personagens gigantes, tudo relacionado
3: pois
2: com
3: olha,
2: os descobrimentos.
3: Aquilo que eu mais me lembro da Expo eram os Olharapos. Acho que era assim o nome, que era os animadores de rua.
2: Sim.
3: E do calor que já se fazia sentir nessa altura. E acho que, ó Paulo, a minha mãe ainda deve ter os bancos para lá guardados na garagem.
0: Claro.
2: Os bancos para...
3: Tchau, claro. Obrigada.
0: Ao dia de hoje, em 2026, uma pessoa apanha uma fila ou tem que esperar por qualquer coisa, o que é que diz? Vai buscar o banquinho 10, põe e senta-te. Que eram daqueles
2: claro,
0: que eram
2: que
0: assim
2: delícia.
0: De... papelão, assim, um papel mais rígido, uma pessoa sim. sentava-se lá à espera numa fila.
2: Porquê? Porque havia pavilhões com horas e horas de espera.
0: De espera,
2: o
0: exatamente.
2: Pavilhão da Suécia era terrível. Eu fiquei, eu lembro-me, 2 horas à porta do pavilhão de Macau. Sou eu a que era maluca por ir a ver o pavilhão de Macau. Ninguém falou.
0: Toda...
2: Se calhar era uma cena.
0: Macau não, Macau até a ver não, mas todos eles tinham fila.
2: E quando eu fui a Macau, eu fui tipo, finalmente!
0: fazer check no grande pavilhão
2: Começou
0: de
2: pavilhão
0: Macau.
2: Lá.
0: Queres o pavilhão de Macau? Vamos lá.
4: Epá, algumas coisas eu já não me recordo, só tinha 6 anos, é um facto, mas uma coisa que me marcou, o pavilhão Macau, sem dúvida, mas aqueles vulcões de água que a minha mãe... juntou-me a mim e ao meu irmão para tirar uma fotografia.
2: Já se está mesmo a ver onde isto vai.
4: E decidiu, pronto, tirar a fotografia quando o canhão da água explodiu. Foi qualquer coisa.
0: Que era um clássico, era um clássico. E outro clássico, e outra memória absolutamente inesquecível que todos temos. Último dia da Expo. Silence 4, vamos a isto. A Little Respect nas manhãs da 80.

0: encerrar em Expo 98 o Silence for a Little Respect nas manhãs da M80. Bom dia! Bom dia com as manhãs da M80. 13 minutos agora das 9. Susana Romana, bom dia também para ti.
1: Buenos dias!
0: Principal Olá. Memória de Expo 98. Tens?
1: Querer borlas. Eu sou uma borleira, sempre fui, sempre serei. Aliás, a minha mãe mandou-me agora um WhatsApp a dizer: ainda cá temos coisas da Expo. E mandou-me uma latinha que era um puzzle do pavilhão da Argentina. Eu ainda tenho o bilhete da Expo colado no meu atual frigorífico da minha atual casa. E eu queria coisas grátis. Queria coisas grátis e pronto, e andava.
2: Porque havia canetas, havia saquinhos.
1: Sim, coisas para carimbar.
0: Os brindes, havia tudo.
2: Os passaportes. Nós falámos dos passaportes do carimbo. Mas agora que tu te lembraste, e bem, cada pavilhão às vezes
1: tinha
2: oferecia coisas.
1: Tinha uma t-shirt e uma caneca da Arábia Saudita. Bem, isto qual eu hoje em dia digo tanto mal, mas deram uma caneca e uma t-shirt em tempos.
2: De certeza que o pavilhão da Suécia, que eu não fui devido à sua fila de 5 horas, tinha coisas giras para oferecer.
0: Bem lembrada esta.
1: O da Argentina, eu lembro-me que tinha dinossauros.
0: Ok.
2: Quem? O pavilhão da Suécia?
1: Da Argentina.
0: Da Argentina.
1: Tinha dinossauros.
2: Estou focada, estou a
0: pensar. Senhora Romana, o que vais fazer hoje nos macaquinhos?
1: Ora bem, os ouvintes não param de mandar nomes de empresas, por isso vamos ter que resolver isto. Tem mais uma edição.
0: É para ouvir daqui a pouco.
1: Das empresas.
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16: E antes de entrarmos nos macaquinhos do sótão de hoje, de facto a M80 chega a todo lado. Hoje faz 28 anos que a Expo 98 abriu a todo o público. A Susana Romana já confessou que gostava muito de ir à Expo para receber os souvenirs. Espantem-se, espante-se.
17: Eu sou a pessoa que entregava os souvenirs na Expo 98 e agora que ninguém nos ouve, tem dezenas de t-shirts.
11: Ah,
17: guardadas.
11: Não, Diamuma, eu quero
17: um comprador. Enfim, um pouco de tudo da Expo.
11: Por favor.
17: Que as lojas tinham à venda.
16: Pá, que incrível.
11: Eu quero uma t-shirt.
16: Incrível.
11: Que eu gosto assim de t-shirts incrível, largas. Eu compro.
16: Fica ao pedido deste, nosso ouvinte, que não se quis identificar.
11: O Sampaio e Pina.
16: Exato.
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0: Macaquinhos no sótão.
16: quando tu quiseres.
11: Portanto,
16: colega,
11: vamos jogar ao jogo das empresas.

0: Jogo!
1: Ora bem, vamos então ao jogo das empresas, porque os ouvintes estão malucos e têm mandado diversas empresas incríveis. Estão preparados?
2: Estamos.
1: Este aqui foi enviado pelo ouvinte Filipa Ferrão. Beijinho para a Filipa. O que faz a empresa Pardal Rolante? Preparação de locais de construção, TVDE ou fabrico de componentes para calçado?
3: TVDE.
0: Fabrico de componentes para calçado. Eu até diria mais que era uma tabacaria, mas como não apareceu, uma tabacaria nas Mercês. Mas como não apareceu, mas não é.
1: É uma oportunidade, estão lindo.
2: TVDE.
1: TVDE, okay, porque okay. Rola, não é?
2: Rola e...
1: Fabricação de componentes para calçado, porque vai. Pardal, não é, Paulo? Estou a tentar perceber a lógica.
0: Sim.
1: A resposta correta é preparação de locais de construção. Pontos para...
2: Ninguém.
0: Começamos como sempre.
2: Não, aliás, como toda a gente sabe, eu neste jogo falho todas, vamos ver se mantém a tradição.
1: Não, era não neste. É neste.
2: Não, okay. Repara, é neste também.
1: Também, ok. Este aqui foi enviado pela Idalina Costa, muito obrigada, Idalina, um grande beijinho. O que faz a empresa Assunto Querido?
0: Assunto querido.
1: Sex shop. Comércio a retalho de produtos naturais e dietéticos. Restauração de comida tradicional ou reparação de eletrodomésticos?
2: Restauração, comida tradicional.
0: A reparação de eletrodomésticos. Toda a gente sabe que quando uma máquina avaria, aquilo é um assunto muito querido.
1: Ficamos muito querida a máquina, não é?
2: A comida é querida.
1: A minha máquina de lavar é como se fosse família, percebes?
0: Não. Imagina a tua vida sem máquina de lavar.
1: Eu sei, a minha avariou-se e eu muito sofri. Exato.
0: Não, manda lá vir o ponto para o pau.
1: É ponto para o pau, por acaso. Assunto querido. É de eletrodomésticos.
0: Não podia ser mais ao calho.
1: É tudo convicção. Vamos agora para a sugestão do ouvinte Filipa Silvário.
0: Olá, Filipa.
1: Que mandou a empresa Iões Ativos. O que faz a Iões Ativos?
2: Industrial, qualquer coisa.
1: Limpeza
2: industrial.
1: Geral de edifícios.
2: É isto.
1: Agentes de profissionais desportivos ou assistência informática.
0: Limpeza. Centros de explicações.
1: Nenhuma destas! Mas para a Limpeza Geral de Edifícios, diz Ana Moreira.
0: Limpeza. Claro, a segunda, material
1: limpeza desportivo. Geral de Edifícios, agentes de profissionais desportivos.
0: Agentes de profissionais.
1: Ou assistência informática.
0: Agentes de profissionais desportivos, Ana.
2: Acho bem que
0: Ana.
2: A cena informática está-me aqui a telintar. Mas tá. Eu fico na limpeza.
1: Ficas mal, porque é assistência informática.
2: Estás a ver?
1: Ponto para ninguém.
0: Se vocês não percebem nada,
2: chega outra vez.
0: Estás a ir bem.
1: Esta aqui foi enviada pelo ouvinte Bruno Covas.
0: Olá, Bruno.
1: Bruno.
2: Alô.
1: O que faz a empresa Cheiro da Paisagem? Compra e venda de bens imobiliários, comércio e retalho de mobiliário e artigos de iluminação ou lavagem e limpeza de têxteis e peles?
2: Limpeza, outra vez. Porque eu estou a fazer ao contrário.
0: Sim.
2: Ia dizer a primeira.
0: Eu acho que vou dizer a primeira.
2: E não estou aí para o meu instinto de ser
1: certo. Vocês ficam cicados quando dizem só a primeira, a terceira. Ou vocês prestam atenção à matéria dada.
0: Imobiliário. Imobiliário.
1: Cheiro da paisagem, compra e venda de bens imobiliários. É a tua aposta.
2: Eu é a limpeza.
1: E a Ana diz lavagem, limpeza de textos e peles. Ninguém disse comércio, retalho, mobiliário e artigos de iluminação. E fizeram bem, porque não é?
2: Ok.
1: Cheiro da paisagem é... compra e venda de bens imobiliários. Ponto para Paulo Fernandes. Estamos no 2-0. Faltam dois itens.
0: Okay.
1: Ainda podes empatar, Ana. Esta aqui foi enviada pelo ouvinte Valéria Rua. Beijinho, Valéria.
0: Olá, Valéria.
1: O que faz a empresa Arrepios de Azul?
0: Ah, isto é uma esteticista. Em Évora.
1: Fabricação de material ortopédico e próteses.
0: Prefiro esta.
1: Construção de edifícios residenciais e não residenciais ou avaliação de riscos e danos?
2: Avaliação de riscos e danos.
0: Ok, vou fazer uma...
2: Próteses.
0: Próteses.
1: É a prótese.
0: Por acaso há uma linda velha, chama-se o Senhor Andarilho.
1: O Senhor Andarilho é incrível.
0: Ao pé do
1: já agora, podia dizer aos ouvintes, às vezes os ouvintes mandam-me nomes incríveis, mas que mais ou menos percebe, tipo, o Senhor Andarilho é um nome fabuloso, mas dá demasiadas pistas do que é.
2: É como a loja do meu Miguel lá na Estrada da Luz. Eletroluz. Fica na Estrada da Luz e vende eletrodomésticos.
1: Exatamente. Por isso há nomes incríveis que eu não uso. Enfim. Esta conversa toda para dizer que é ponto para ninguém, porque é Arrepios de Azul é construção de edifícios residenciais e não residenciais.
0: Ganhou, mas manda a vir a última.
1: Estamos em 2-0.
2: 4 em 5, eu falhar todas novamente. Só para deixar.
1: O ouvinte, ainda temos prestado atenção ao ouvinte Jorge Sequeira, que se deu ao trabalho de mandar a empresa.
0: Olá, Jorge. Bom dia,
2: aquele
0: Jorge.
2: Beijo.
1: Poesia permanente.
0: Poesia.
1: O que é que faz
2: não
1: a empresa?
2: É cabeleireiro.
1: Poesia permanente.
2: Porque permanente, ok? Permanente, caracóis.
1: Comércio a retalho de equipamentos e telecomunicações. Atividades de relações públicas e comunicação. Ou atividades especializadas de design.
0: Eu vou atrás do Miguel. Miguel, aí tu disseste a segunda.
2: Relações públicas e comunicação era o que eu ia dizer.
4: Eu acho a segunda hipótese.
0: Não queres ir para a segunda? Estamos.
1: Podem ir todos, quer dizer, isto já foi.
0: Se o barco for ao fundo, vamos todos juntos.
4: Tem portanto, letras, portanto deve ser.
1: Atividades de relações públicas e comunicação.
2: Sim.
1: Diz a Ana, o Paulo e o Miguel. E vocês estão todos juntos num barco que não vai ao fundo. Está corretíssimo. Está corretíssimo.
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0: É tudo jogo. Para ouvir sempre no Rail, claro. Nove horas um minuto, atualizamos as notícias com o Miguel Aires.
4: São já quase 70 os operacionais que combatem um fogo em Taveiro, no concelho de Coimbra. Estão a ser apoiados por 25 viaturas. As chamas estão a destruir um pavilhão de uma empresa que se dedica à reciclagem de plásticos. O alerta foi dado por volta das 3 da manhã e o incêndio ainda está ativo. Não há vítimas, segundo avança a M80 Fonte da Proteção Civil de Coimbra. As chamas estão a ceder aos meios, mas ainda deverão demorar até serem apagadas. A PSP notou um ligeiro aumento nas denúncias de violência doméstica nos primeiros 3 meses do ano. Foram mais 104 denúncias do que em igual período do ano passado, Ruben Mateus.
5: A PSP registou mais de 3.700 denúncias de violência doméstica. Deteve mais de 400 pessoas entre janeiro e março deste ano. Foram ainda apreendidas quase 100 armas usadas em contexto de violência doméstica. São mais as denúncias, são mais os detidos. Já os dados da Direção-Geral de Reinserção e Serviços Prisionais mostram que o número de pulseiras eletrónicas aplicadas aumentaram mais de 200% em 10 anos. Os casos de violência doméstica representam 60% do total das pulseiras eletrónicas usadas em Portugal.
4: É o distrito do Porto que tem o maior uso de pulseiras eletrónicas devido à violência doméstica. O PSD vai apresentar hoje um projeto-lei para os utilizadores de trotinetes e bicicletas elétricas. A ideia é que passem a usar de forma obrigatória capacete e equipamento refletor. O projeto-lei a que a Agência Lusa teve acesso prevê multas entre os 30 e os 150 euros para os infratores. O objetivo deste diploma é alterar o código da estrada e reforçar as regras de segurança aplicáveis à micro mobilidade elétrica. 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
0: E é um excelente trabalho, claro. Miguel, meia hora e voltamos a falar. Agora são 9 horas 4 minutos, tempo e trânsito para ouvir daqui nada.
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6: 9 horas 9 minutos, é a altura de atualizarmos o trânsito. Cláudia Macedo, como é que estamos?
7: Ainda com abrandamento entre as portagens de Alverca e Vialonga, recordo que mantém-se um pesado imobilizado em via direita na subida de Vialonga e o trânsito na Autoestrada do Norte neste troço está difícil entre as portagens e o acesso a Vialonga. Mais à frente, o trânsito com intensidade, sem filas até chegar à passagem pelo Campo Grande na segunda circular, apenas intensidade, um bocadinho mais demorado no sentido inverso entre o Eixo e as Calvanas, mantém-se os abrandamentos para chegar a Sacavém na Cril a partir do lado de Camarate, de Odivelas para o Lumiar na Calçada e entre Telheiras e o Viaduto da Segunda Circular no Eixo Norte-Sul, fila no final do IC19, Alfragide, Pinamanique, também com abrandamentos no final da A5 entre Monsanto e o Viaduto Duarte Pacheco, e há paragens para chegar a Lisboa pela Ponte 25 de Abril, mas já há muito menos trânsito para, por agora, maiores abrandamentos a partir da Baixa de Almada em direção à Praça da Portagem. A norte do país, dois sentidos da Avenida EP com trânsito intenso, maior resistência em Matosinhos Porto a partir da Ponte de Lessa, também fila na A3 a partir da ligação com a A4 para a circunvalação e para a via de cintura interna, e a própria VCI também ainda com alguns abrandamentos. Freixo a Rábida entre Bonjoia e as traseiras do Hospital da Perlada, no sentido inverso a partir do Nó de Coimbrões até à passagem pelo Nó de Francos.
6: Até já, Cláudia, já voltamos a falar. Ana, venham de lá essas temperaturas elevadíssimas.
8: É verdade, se planeia atividades ao ar livre, aproveite bem amanhã, porque à tarde o Norte e Centro vão ter mais nuvens e possibilidade ainda de aguaceiros e trovoada, mas está muito abafado e já lá vamos às temperaturas. Está feio para o Alentejo. Évora, 38 graus de máxima, é muito quente. Beja, 36. Castelo Branco, 35. Santarém, Setúbal, 34. Bragança e Porto Alegre, 33. Braga, Vila Real e Lisboa, 32 graus de máxima. Viseu, Coimbra, Leiria e Sines, 31. Porto, Aveiro e Faro, 29. Sagres, 28. Viana do Castelo e Guarda, 27. Funchal, 24, Ponta Delgada vai chegar aos 17 graus.
6: Somos nós, um Paulo Fernandes, uma Ana Moreira e também uma Susana Romana, sempre munidos de si, claro, obrigado por nos escolher, e sempre munidos também das músicas da sua vida. Já a seguir vamos continuar a ouvir boas memórias da Expo 98, faz hoje 28 anos que abriu ao grande público, mas já lá vamos, já estavam aqui com a senha número 1, Cissa Sledge, nas manhãs da M80. We Are Family.
8: Isso da senha, foi giro.

0: isto mesmo, We Are Family, aqui nas manhãs da M80. Obrigado por estar connosco. Faz hoje 28 anos que abriu ao grande público a Expo 98 e sempre que ouvimos isto, há aqui qualquer coisa que mexe.
1: Todo este vídeo eram bebês.
2: Sim, era bar.
1: E pessoas de várias nacionalidades, até ao lá uma minhota. A nadar dentro d'água, aquilo foi tudo filmado dentro d'água.
2: Eram todos portugueses. Se foi um bebê de Expo, eu quero saber.
0: Ana Moreira, a próxima mensagem acho que é só mesmo para ti. Há pouco fizeste referência ao pavilhão de Macau, que
1: sim,
0: quando foste a Macau sentiste qualquer coisa assim especial.
1: Pois foi.
0: Não foste a única. A nossa ouvinte Débora acho que partilhou contigo desses sentimentos.
3: Eu estou emocionada. Já tenho, eu não sei, eu tinha 20
1: e picos.
3: E já não me lembrava de metade das coisas que foram aqui ditas e do pavilhão de Macau. Eu e o meu marido, quando fomos a Macau, a primeira sensação que foi é: bolas, o pavilhão da Expo! Foi uma recordação fantástica à Expo, fantástica. Oh, obrigada pela lembrança.
1: Obrigada.
3: Fala a Débora de Aveiro.
0: Um grande beijinho.
4: Em relação à Expo 98, posso dizer que até hoje tenho o equipamento completo: calções, camisola, quispo, meias. Que fazia parte do staff, que era azul,
2: sim,
4: e verde fluorescente, a dizer Expo 98.
2: Sim, sim.
4: Muito obrigado, bom dia.
0: Obrigado, Paulo, memorabilia pura.
2: Espero que desfile para a sua cara a metade com essa roupa.
0: Temos sempre memória associada à Expo 98.
5: Eu não vou esquecer, porque a primeira vez que eu fui ver a exposição da Expo 98, estava a entrar num barco, cheguei de barco e na viagem de barco recebi uma chamada de uma pessoa de uma empresa para a qual eu tinha me candidatado para ir trabalhar, a comunicar que eu tinha um emprego. Portanto, foi assim uma chegada memorável por todos os sentidos. E
2: que
5: foi
2: giro.
5: Muito giro, gostei muito. E a Expo 98 foi mágica e tem que se repetir. Beijinhos.
0: Tem mesmo,
2: foi mágico
0: tem mesmo.
2: Para todo o país.
0: Estamos a arrepiar.
2: Porque 80% dos cerca de 10 milhões de visitantes eram portugueses. E acho que todos nós vivemos intensamente o que aconteceu ali.
0: Suzane,
2: vocês já devem ter falado disto, mas vocês, quando vão para aquela zona da cidade, continuam a dizer ir à Expo?
0: Claro,
2: Expo.
0: Mas qual é a dúvida? Isso
2: toda
0: era tal como tu guarda-se souvenirs.
6: Ainda tenho lá os bilhetes. Eu fui em dois dias diferentes. Epá, e espetáculo, nunca mais me vou esquecer daquela correria de um lado para o outro. Eu já tinha uma câmara de filmar na altura e levei, tinha 17 anos, 16, 17 anos. E espetacular, tenho um filme feito sobre a Expo 98 e sobre o último dia, não é? Aquele excelente fogo de artifício que aconteceu, muito, muito bonito, pá. Bom dia para vocês e tudo bom. Daqui Ricardo de Lisboa.
0: Obrigado,
2: vocês não
0: Ricardo,
2: vão acreditar naquilo que eu acabei de encontrar na
0: manda
2: internet.
0: Vir,
2: há alguém
0: vir.
2: Em Espanha que está a vender o bilhete de um dia na entrada da Expo por um euro. Olha, vamos adquirir para colar aí na parede.
0: Mas estás à espera, em vez de estás a dizer isso na rádio,
2: adicionar ao carrinho. E vocês lembram-se do relógio que tinha o bilhete lá dentro?
0: Claro.
2: O bilhete lá dentro.
0: O Adamastor,
2: sim,
0: não
2: é? O Adamastor era um relógio de uma marca suíça.
0: Houve um ouvinte já falou muito bem. Bem lembrado.
2: Mas eu sabia que tinha o bilhete lá dentro.
0: Compra um bilhete, se faz favor.
2: Continuar a comprar.
0: Quinta do Vil, os filhos da nação, nas manhãs da M80.
2: Estás tu, jovem. Sabia que tinha o bilhete lá dentro.
0: Compra um bilhete, se faz favor.
2: Continuar a comprar.
0: Quinta do Vil, os filhos da nação, nas manhãs da M80.

0: 22 de maio de 1998, onde é que este país ia em peso tentar entrar na Expo 98? Faz hoje 28 anos que abriu ao grande público a nossa exposição mundial organizada por Portugal. E hoje, nas manhãs da M80, a recuperar belíssimas memórias desse evento único para este país. Há pouco a Ana Moreira encontrou na internet um bilhete à venda por um euro por um espanhol. Já compraste o bilhete?
1: E estou a ter dificuldade, não sei. Vai ser PayPal, vai ter de ser.
0: Ok, muito bem. Memórias, Wanda.
2: Eu fui numa excursão do Alentejo para ver a Expo, tinha 11 anos. Pá, eu lembro-me que no final do dia havia uma exposição na água, que claro, passava um animal na água. Eu lembro-me que eu era pequenina Matrix. E o que fiz foi desviar as pernas das pessoas para conseguir ver através, sentei-me no chão, a ver através das pernas das pessoas, a ver aquele espetáculo. Sim, sem dúvida, memorável.
0: Oh, Wanda, Júlio, para a minha saúde, até me está a dar vontade de chorar, porque consigo imaginá-la pequenininha, petis, a pôr-se no meio dos pequeninos. Que bom. Oh, Wanda, o que é isto, pai? Sou um homem feito bom. Raquel, junto lá.
1: Era à meia-noite que começava o espetáculo de luz e som, era o Aquamatrix, na Bahia, em frente ao Oceanário. Considerado até hoje um dos melhores do mundo, o Oceanário inteiro.
0: Um dos melhores, o melhor do mundo,
1: eu também acho. Continua a ser o maior da Europa.
0: E não sei se vocês sentem a mesma coisa, sempre que estamos ali na zona da Expo, a.k.a. Parque das Nações, mas uma pessoa olha para os teleféricos e eu vou imediatamente a esses 28 anos atrás e
3: lembro. Vocês não voltaram a andar teleféricos aí?
0: Já.
1: Andei na altura, andei depois.
3: Pois eu acho que também não andei na altura, pelo menos não lembro.
4: Então, eu quando fui à Expo 98 tinha 8 anos e a única coisa que eu queria era andar no telégrafo, porque aparentemente telégrafo é ok dizer, mas teleférico era difícil.
1: Giro!
4: E só queria andar naquilo e passei o dia todo, as semanas antes de irmos à Expo, chatear os meus pais que queriam andar no telégrafo, o dia todo chateando no telégrafo.
1: Que
4: o meu pai, ao fim do dia, diz: ah, já não temos tempo. Hora que abriu-se a fonte luminosa ali em plena Expo, lágrimas, gritos, choros, tudo mais, porque na verdade, bom, não é? A criança só queria andar no telégrafo. E depois acabas por ir andar no telégrafo, portanto, é a memória que eu tenho da Expo 98.
1: Telégrafo.
0: Raquel, vamos conversar, nós os três, quando disse a primeira vez telégrafo, nós olhámos para os três, olha, já se trocou toda. E depois, havia uma razão.
1: Genius.
0: Ora bem, filas longas, vamos a isto, Gonçalo.
5: É 98, eu estava no 10º ano. Posso dizer que foi aquilo que mais me lembro da Expo 98 foram as 3 horas e meia que tive na fila para entrar no Oceanário.
1: Ah, pois.
5: Epá, horrível. A segunda memória foi o Aquamatrix.
1: Lá está.
5: E a terceira memória foi o espetáculo no pavilhão
1: Utopia.
5: Era Utopia, assim é que é. Beijinhos e abraços, bom fim de semana.
0: Obrigado.
3: Sobre isto das filas, vocês lembram-se de haver uma espécie de um hino não oficial entre as pessoas, que era uma versão de Paulo Gonzo?
0: Não.
3: Na altura estava na moda o Dá-me Quase... O...

0: Dou-te quase tudo.
1: Sim, e eu lembro de haver pessoas a cantar: dói-me quase tudo, e quase tudo é demais, dói-me quase tudo, virás pó nunca mais. Vocês não se lembram das pessoas cantarem isto na fila?
2: Zero.
1: Não, também não me lembro. Eu lembro, eu não sou capaz de ouvir essa música do Paulo Gon sem pensar no dói-me quase tudo da Expo.
0: Portugueses a ser portugueses, a sério. Pá, nós somos os maiores disto.
2: A métrica está lá toda,
1: está claro.
2: E o conteúdo também.
0: Olha, e já agora a história da feijoada foi para a inauguração da ponte,
2: claro,
0: está tudo ligado.
2: Claro. A feijoada da Baixo da Gama.
1: Com a férias,
2: para verdade. Bem lembrado. Rick Astley nas manhãs da M80. Bom dia, boa viagem.

0: Agora são 9 horas e 27 minutos. Bom dia com as manhãs da M80. Ora, somos família. O que é que se faz com a família? Vá-se aos aniversários. E o que é a família faz? 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
0: E já a seguir também com a Cláudia Macedo. Para já avançamos para as notícias. A edição é feita pelo Miguel Aia. E Miguel, o preço dos combustíveis vai aumentar na próxima semana.
3: O gasóleo vai subir 2 cêntimos e a gasolina também 2 cêntimos. É a estimativa do site Contas Poupança, sem ter em conta eventuais mexidas no ISP. Deverão ser hoje ouvidos no Tribunal de Setúbal a mãe e o padrasto dos dois irmãos encontrados abandonados em Alcácer do Sal. A mulher de 41 anos e o homem de 55 foram detidos ontem em Fátima. São suspeitos dos crimes de violência doméstica, exposição e abandono das crianças de 4 e 5 anos. A audiência está marcada para as 2 da tarde. Está a ser alargado aos centros de saúde da ULS São João, no Porto, o projeto do botão de pânico. Para já está a funcionar no Hospital de São João e pretende tornar mais rápida a ajuda aos profissionais que se sintam ameaçados. Carlos Ribeiro, responsável por este projeto, explica como funciona.
4: Está nos computadores dos gabinetes de consulta, nomeadamente, de forma discreta, mas sempre visível, permite ao profissional, quando se sente ameaçado, acionar esse botão e aquilo desencadeia uma ação onde a gente quer.
3: Este botão emite um alerta para os gabinetes que estão ao lado e para que a ajuda se torne mais rápida. O Conselho Nacional do Chega propôs ontem a rejeição da reforma laboral e da reforma do Estado apresentadas pelo Governo. Considerou por unanimidade que estes diplomas não podem contar com o voto favorável do partido. O PS já revelou que vai votar contra a reforma laboral e, se o Chega optar pelo mesmo caminho, o diploma será mesmo rejeitado no Parlamento.
0: Miguel, voltamos a falar dentro de meia hora. Para já, vamos avançar para o trânsito. Cláudia Macedo, se puderes, diz-nos como é que estamos de engarrafamentos a estas horas.
5: E nesta altura, nos acessos à cidade do Porto, ainda se vai parando no sentido Matosinhos-Porto pela Avenida AEP, entre o final da Ponte Lessa e o nó da A4. Há também abrandamentos na ligação entre Coimbrões, acesso da Autoestrada do Norte para a zona de Canidelo. Entre Canidelo e a Afurada, está a ficar agora mais demorado, porque há indicação de acidente e está a facilitar à frente o acesso à Rábida e depois na passagem pelo Nó de Francos, com mais trânsito do lado inverso, na passagem pelo Mercado Abastecedor, em direção às traseiras do Hospital da Perlada. Ainda com abrandamentos na entrada norte de Lisboa, na A1, a situação do pesado está resolvida. Ficou a fila entre as portagens de Alverca e Via Longa, já não chega às portagens, mas ainda vai encontrar abrandamento nesta ligação a Lisboa. Na parte final não há problemas, na chegada ao Prior Velho, Encarnação e Aeroporto, para-se mais à frente na passagem pelo radar do aeroporto em direção ao Eixo Norte-Sul e no sentido inverso entre o Eixo e as Calvanas. Também ainda há abrandamentos no Eixo entre Telheiras e Sete Rios, na Caril de Camarato para Sacavém, final do IC19 Alfragide Nó de Pinamanique e final da A5, acesso de Monsanto para o viaduto Amoreira, chegar a Lisboa pela Ponte 25 de Abril. Por agora, só abrandamento a partir da Baixa de Almada.
0: E já voltamos a falar. Até já, Cláudia.
5: Até já.
0: Ora bem, Ana, venha de lá esse tempo extremamente quente.
1: É mesmo, o céu pouco nublado de manhã, aumentam as nuvens da parte da tarde, sobretudo no norte e centro, onde até poderão cair aguaceiros e trovoada. No que toca a temperaturas, começamos pelas ilhas. Ponta Delgada 17 de máxima, Funchal 24, Viana do Castelo e Guarda 27, Sagres 28, Porto, Aveiro e Faro 29, Viseu, Coimbra, Leiria e Sines 31.
0: Santinho, mano. Saúde.
6: Ana é alérgica à Braga, descobrimos.
0: Ana, não disfarces.
1: Meu Deus.
0: Se querias falar mal de Braga, não era preciso fazer isto na rádio.
1: Deixai-me. Braga, Vila Real e Lisboa, 32. Bragança e Porto Alegre, 33. Santarém e Setúbal, 34. Castelo Branco, 35. Beja, 36. Évora vai chegar aos 38. Eu senti mal, comecei a dizer as temperaturas que isto ia acontecer. Pensei, não, claro, tu vais claro. Aguentar. Tu vais exato, aguentar. Exato. Só que não.
0: Olá, bom dia. Tenho uma excelente sexta-feira. Paulo Fernandes, Ana Moura e Susana Romana. Já a seguir temos aqui que partilhar consigo um filme imperdível para ver no cinema, mas já lá vamos, porque vamos continuar a ouvir aqui maravilhosas histórias sobre a Expo 98. Faz hoje 28 anos que abria ao grande público a Expo 98. Há pouco ouvimos aqui uma mensagem de um ouvinte de nome Wanda, que partilhou que para conseguir ver o espetáculo Fogo de Artifício à noite, que era muito pequenininho, o que é que ela fazia? Ia a gatinhar pelo chão e punha-se no meio das pernas dos adultos para conseguir ver o fogo de artifício. Emocionei-me, a verdade é essa, a nossa ouvinte ia no carro com o filho e mandou-nos isto.
7: O meu filho Gabriel, de 3 anos, estava no carro a ouvir e ficou incrédulo e super feliz por me ouvir na rádio.
1: Oh.
7: Obrigada. Até a mim me vieram as lágrimas aos olhos.
1: Que bom.
7: Isto, sem dúvida, passou uma vida.
0: Passa mesmo. Tempo
1: é mãe.
0: Exato, exatamente.
8: Ora, 10 para 98, tenho duas grandes memórias. Uma são os carimbos, os passaportes, que toda a gente queria ter. E a última, aquele fatídico concerto do Silence 4, mítico, porém, que muito pouca gente conseguiu ver. Beijinhos.
0: Verdade. Nós temos estado aqui só a recuperar praticamente. Obrigado à nossa ouvinte, Eduarda. Obrigado por estar com as manhãs da M80.
1: Um beijinho para ela, muito
0: assim,
1: grande.
0: Sim, gostamos muito de si, Eduarda. Temos estado a recuperar muitas boas memórias, mas de facto houve muita gente que não pôde ir, não é?
9: Podia realmente ler Respect por mim, para a minha pessoa, que recordo-me perfeitamente estar colada à televisão a ver a Expo 98 e quase que a implorar aos meus pais para irmos ver a Expo 98 e a minha mãe só me dizia: credo, aquilo está lá tanta gente, eu não vou para lá uma vez, eu! E eu recordo-me ficar muito revoltada com os meus pais por não me levarem a Expo 98. Fui das poucas, das poucas raças, espécie rara, uma pessoa não foi à Expo 98. Mas sabem, a revolta já passou. É que eu agora, cada vez que vejo multidões, eu para ali, há uma vez. Vira-se o feitiço contra o feitiço.
0: Um grande beijinho.
1: O mais engraçado é que eu também descobri agora mesmo que foi considerada, não sei se já mudou, mas na altura foi considerada a melhor expo de sempre. Considerada justamente pelo Bureau International des Expos. Não, isto deve ser em francês. Até.
0: Foi na altura e continua a ser.
1: Bureau International des Exposition considerou a melhor.
0: Não pode haver a menor dúvida, porque a quantidade de mensagens que vamos recebendo é nossa, e nós sabemos organizarem muitíssimo bem eventos e já o provámos variedíssimas vezes.
1: Olha, o Euro 2004 foi dos melhores.
0: Exatamente, portanto, memórias que de facto não nos saem da cabeça. As músicas da sua vida também aqui nas manhãs da M80. Simple Minds, Don't You Forget.

0: já por aqui passou, por este estúdio, Jim Care, vocalista para sempre, claro, dos Simple Minds, uma simpatia.
1: Mesmo, muito simpático.
0: Nas manhãs de M80, ora bem, isto basicamente, há músicas que entram automaticamente na nossa memória em modo épica, e quando se ouve esta dos Snap, The Power.
1: The Power!
0: E quando se fala em The Power, E-Man está de volta. Olha, a quantidade de birras que eu fiz à minha mãe para ter os bonecos todos do E-Man.
1: Sabes que o
2: Nuno, o castelo, era isso
1: que eu ia dizer. O Nuno tem tipo um trauma de infância porque queria muito ter o castelo no Natal e nunca o teve. Um dia deste eu realizo o sonho.
2: Eu era fascinada por Skeletor.
0: Ter essa bonecada. E havia um também que era.
1: A gargalhada do Skeletor.
0: Sim, pá.
1: Eu era fã, era da irmã dele. Não era namorada. A She-Ra não era namorada.
0: Caramba. E adorava também o gatinho que era todo. De Pussy, que era mesmo assim que aparecia e depois a transformava-se em tigre. Exatamente.
1: Pois era.
0: E Pussy, Pussy de gato, obviamente.
2: E ele montava o tigre, que não me parece correto do ponto de vista dos direitos de animais.
0: Como?
2: Ele montava o tigre.
0: Pois, exatamente.
2: Pussycat.
0: E lá está, o gatinho. Mas tudo para lhe dizermos o quê? Que de facto está em um grande comeback, belíssimo.
1: Mesmo.
0: Estamos expectantes para ver como é que vai correr o filme Masters of the Universe.
1: E entre poder, batalhas e Eternia em risco, é esta música que encaixa na perfeição. Esta música de Snap é tipo feita para filme Masters of the Universe a partir de 4 de junho. É ao virar da esquina, exclusivo apenas e só em cinemas. Não há cá streamings e não sei o quê. Cinema.
0: Como é que ele dizia? Levantava a espada. By the power of Grayskull!
1: Tão bom.
0: Há coisas que marcam. E este filme vai ser giríssimo, com certeza. Agora, Despe e Siga a tocar nas manhãs de M80. Bom dia. Aqui ninguém é Baldas, mas a música diz: Bué da Baldas.

0: siga. 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
0: Ora, está. Vá. E disseste isso muito bem. Uma noite daquelas de já de verão.
1: De verão mesmo,
0: quente.
1: Roupinha assim mais leve.
0: Convidativo, portanto, é ir mesmo. Agora, a 15 minutos das 10 da manhã, quem é que se vai juntar às manhãs da M80? Claro, a Wanda Miranda. Vem aí a playlist da Wanda, que de resto, claro, pode ouvir sempre também no Rayo.
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3: Olá, Wanda, bom
4: Olá,
3: dia.
4: Olá, bom dia. É sexta-feira, não é? É sexta-feira, confirma-se. Mas eu trago uma música calminha hoje, por acaso.
3: Ai, então, conta.
4: É muito...
5: Atípico,
4: sim. Eu acho que é um som muito anos 90, mas daquela, lá está, daquela faceta assim mais melódica, porque também houve, não é? Não tivemos só grunge, não tivemos só música de dança assim com batidas fortes, também tivemos assim umas bandas a fazer umas músicas mais melódicas. E é o caso dos Wallflowers. Não é a primeira vez que os trago.
5: A do filho do Bob Dylan.
4: Exatamente, a banda liderada por Jacob Dylan.
5: Do pai, como toda a gente vaticinou.
4: Ah, claro, mas, graças a Deus, era bem diferente do pai. Eu admiro o Bob Dylan, atenção, mas ele tem aquela forma de cantar muito peculiar.
5: Sim.
4: Portanto, sou muito mais fã da voz.
5: Parecia um Lacanecker.
4: Sou muito mais fã da voz do Jacob Dylan, que, apesar de ser filho do Bob Dylan, lá está,
5: conseguiu criar. Jacob Dylan é
4: muito giro. Eu não ia por aí, Susana.
5: Mas sabes,
4: porque sabes que eu sou muito profissional, não,
5: ligas a isso,
4: não é?
5: Não.
3: E fica lá atrás no Black and Decker, desculpa, ainda estou a digerir.
4: Mas tens toda a razão. O Jacob Dylan, por acaso, fazendo aqui um à parte imprensa cor-de-rosa,
5: era
4: muito giro, sim, senhora. Então, foi ela que disse. O álbum que trago hoje.
5: Não digo mais nada.
4: Não dizes mais nada. O álbum que trago hoje chama-se Bringing Down the Horse e celebra 30 anos, por incrível que pareça. Como é que é possível? Não sei, mas sim, por acaso quando escolhi a música nem me lembrava que este álbum já tinha 3 décadas, mas é por isso também que os Wallflowers ainda existem e ainda estão no ativo, sim. A banda, que na prática é, pronto, ali mais centrada no vocalista, não é? Eu acho que os outros todos já mudaram. Anunciou, aliás, nunca acabou oficialmente, e anunciou este ano uma digressão muito especial precisamente para tocar este disco. Já tem dezenas de concertos marcados nos Estados Unidos, na Europa, e esta turnê de celebração das 3 décadas de Bringing Down the Horse inclui muitas datas ao longo do ano. Nós, por aqui, vamos recordá-los com Sixth Avenue Heartache, uma daquelas músicas, então, que definem este espírito mais melódico dos anos 90.

escrita principalmente por John Lennon, mas com a ajuda do Paul McCartney. Foi o cartão de visita do álbum Help e faz parte da banda sonora do segundo filme da banda. Há mais música na M80 com Beatles.

0: Agora são 10 horas e 2 minutos, é a altura de olharmos novamente para as notícias. A edição é feita pelo Miguel Ai e Miguel. Já chegaram a Portugal os dois ativistas.
1: Acabaram de aterrar no aeroporto do Porto os dois portugueses que foram detidos por Israel. Gonçalo Dias, um dos ativistas, descreveu ainda há pouco aos jornalistas que foi sujeito a um cenário de grande violência.
2: Foi horrível, a violência foi muito gratuita, nós estivemos presos alguns dias num barco, havia dois barcos, no nosso barco houve duas pessoas que foram baleadas. Uma na perna, o outro no baço, não sei como é que esse rapaz está. Batiam-nos, havia muita violência.
1: Gonçalo Dias e Beatriz Matos faziam parte da flotilha humanitária rumo a Gaza quando foram interceptados por Israel na segunda-feira. Foram libertados ontem e viajaram num voo com partida na Turquia. O preço dos combustíveis vai aumentar na próxima semana. O gasóleo vai subir 2 cêntimos e a gasolina também 2 cêntimos. É a estimativa do site Contas Poupança, sem ter em conta eventuais mexidas no ISP. Pode ser o fim de uma exigência antiga da Flixbus. A Rede Expressos autorizou a empresa alemã a usar o terminal de Sete Rios, em Lisboa. Em comunicado, revela que já comunicou à Flixbus os horários disponíveis para poder operar. Avisa, no entanto, que o terminal de Sete Rios tem uma capacidade limitada e funciona em condições de exploração exigentes. Deverão ser hoje ouvidos às 2 da tarde, no Tribunal de Setúbal, a mãe e o padrasto dos dois irmãos, encontrados abandonados em Alcácer do Sal. A mulher de 41 anos e o homem de 55 foram detidos ontem em Fátima. São suspeitos dos crimes de violência doméstica, exploração, exposição, aliás, e abandono das crianças de 4 e 5 anos. A menos de um mês do início do Mundial de Futebol, continuamos em contagem decrescente para a competição. No Minuto Mundial, histórias sem descontos de hoje, o Paulo Rico olha para as maiores goleadas dos anteriores 22 Mundiais.
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4: A maior goleada da história de mundiais foi há mais de 40 anos. Estávamos em 1982 e em Espanha, na zona de Alicante, a Hungria despachava, literalmente, El Salvador por incríveis 10-1. Mas houve outras goleadas com números exagerados e uma delas até com destaque para Portugal. Não foi há muito tempo. 2010, Portugal 7, Coreia do Norte 0. A Hungria, em 54, ganhou por 9-0 a outra Coreia, a do Sul. Já a antiga Iugoslávia venceu por 9-0 o antigo Zaire, em 74. A Alemanha 8, Arábia Saudita 0. E a Alemanha 7, Brasil 1, esta em 2014, também uma das mais simbólicas em fases finais. O mais provável é que no Mundial, agora, com 48 seleções e com tantas desigualdades entre as seleções, outras possam fazer parte desta lista. Lançamos duas pistas, o Brasil-Haiti e o Alemanha-Curaçao.
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0: E relembramos, a segunda-feira.
5: 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The show, Joe.
6: Mesdames, Messieurs, le disc jockey...

0: O Miguel Laia já disse que na segunda-feira não está a editar as notícias nas manhãs da M80, mas que vai passar, obviamente, por cá, na segunda-feira, na nossa emissão especial, com músicas de dança, músicas de discoteca.
1: Vamos ter uma discoteca básica.
2: Eu não sei o que é que vai acontecer. Eu estou à espera de tudo.
0: Vai ser espetacular.
1: Tens que vir com roupa de rave, quer uns neons, quer uns picos, quer uns cabedais, óculos.
2: Vou ver se consigo arranjar.
0: Então podes vir ganga com ganga.
2: Ok, ok.
0: Para entrar, tens cartão da casa, entras.
1: Não tens que ficar à porta. Ou vens sozinho?
2: É de borda, não é?
0: Não, é não, cartão
2: não.
0: Da casa.
2: Tenho que pagar?
1: Cartão da casa, tens que ser fiel.
2: Eu estou aqui a aturar-vos todos os dias e mesmo assim tenho que pagar.
1: Que isto? Que escolha de verbo foi essa?
2: E pagam para isso, e pagam para isso. Como é que é possível?
0: Olha, bom fim de semana. Se puderes, passa por cá que vamos gostar de ter aqui uma vez mais. Bom fim de semana. Agora são 10 horas, 7 minutos. O tempo e trânsito para conferir daqui a pouco.
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3: Bom dia, bomba 2.
4: Tem cartão parceiro?
3: Não.
4: Não?
5: Não.
6: 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Telemóvel.
3: Tenho aqui um cartão, sim. Ah.

0: Agora são 10h11, Cláudia Macedo, como é que estamos de trânsito às 10 da manhã? Ainda há?
1: Ainda há alguma coisa, mas já praticamente tudo normalizado, com o acesso, com exceção para o acesso da A5 em direção ao centro da cidade de Lisboa, a partir da Cruz das Oliveiras, acesso ao viaduto Amoreiras, ainda com alguns abrandamentos, o eixo norte-sul, passagem por Telheiras em direção a Sete Rios, e a segunda circular junto ao Campo Grande Calvanas, também ainda com alguns abrandamentos e já com sinal verde para chegar a Lisboa através da ponte 25 de Abril. A melhorar também aos bocadinhos nos acessos à cidade do Porto, por agora é o acesso de Coimbrões em direção a Canidelo e à Afurada com trânsito mais intenso. Há também abrandamentos agora na A29, na zona de Arcozelo para São Félix da Marinha, aqui por causa de trabalhos e o trânsito com maior intensidade em direção a Sul. Avenida AEP, Matosinhos Porto, com trânsito mais intenso entre o nó da A4 e as saídas para a circunvalação e para a via de cintura interna. A3, na parte final, acesso à VCI a partir da circunvalação e do lado do Freixo, trânsito com abrandamentos ainda na passagem pelo Mercado Abastecedor e até à passagem pelo Nó das Antas.
0: Meia hora e voltamos a falar. Até já, Cláudia. Ora bem, Ana, o tempo hoje está muito calor, não é?
2: É, vai estar mesmo. E o dia será maioritariamente pouco nublado, mas com mais nuvens e possibilidade de chuva no norte durante a tarde. Se isto é possível, é o que vai acontecer. E avanço já que no sábado e domingo, norte e centro, também com possibilidade de aguaceiros e trovoada. Mais a sul é que acho que poderá dar aso a mais aventuras, talvez praia e por aí fora. Vamos lá às temperaturas. Ponta Delgada, 17 graus de máxima. Funchal, 24. Viana do Castelo e Guarda, 27. Sagres, 28. Porto, Aveiro e Faro, 29. Viseu, Coimbra, Leiria e Sines, 31. Braga, Vila Real e Lisboa, 32. Bragança e Porto Alegre, 33. Santarém e Setúbal, 34. Castelo Branco, 35. Beja, 36. Atenção, Évora, vão chegar aos 38 graus de máxima.
0: Somos nós, sim senhor, e daqui a pouco vai-se juntar a nós a Ana Bernardina. Acontece sempre assim, à sexta-feira vem.
1: Ela vem cheia de dicas.
0: Agora ia cheia de dicas de lifestyle também para o fim de semana, mas já lá vamos. Ana, manda vir.
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2: Oh, yeah. Olha, vou dizer assim: a Bélgica esmagou a Suécia. Porque de um lado tínhamos Nana Cherry com Buffalo Stance, com 15% dos votos, e Technotronic Pump Up the Jam com 85%. Pumba!
0: Ganga com ganga, nos sapatos, uns Reebok Pump.
2: 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Poupa! 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

0: viagem pelos anos 90 a acontecer nas manhãs da 80 e agora a viagem vai ser feita com a Ana Bernardino. Olá Ana, bom dia.
1: Olá, bom dia, a todos.
2: Oi.
1: Estou simpática hoje.
2: Oh, que doçura.
3: E a Ana Bernardino está com uma linda t-shirt da Mafalda.
1: É bonito,
3: desenhada,
1: é?
3: Que eu gosto.
1: Adoro Mafalda, adoro Mafalda. E nós já começamos aqui, apesar deste início tão suave, a verdade é que já estamos em preparação para os Santos Populares.
3: Estão já,
0: aí
3: à claro. Porta.
0: Estarei de férias esta temporada toda.
1: Só por isso.
2: Ele vai-se embora, ele vai fugir.
3: Mês, não estás um mês de férias, amigo. Tu, quem te dera estar um mês de férias.
0: Mas assim, mais caótico, não é?
2: Caótico ali. É no meio, mas é o mês todo que está a valer.
3: É o mês todo.
0: Não, está bem.
3: Eu sei, porque eu tenho uns à porta, é o mês todo. Desculpem, já okay. Acabou.
1: Mas queres
3: acabou.
1: Dizer... Vais de férias um mês?
0: Não, mas vou de férias até dia 15.
2: Vai, quase 15 vai. Dias. É a vez
1: vamos
2: dele.
1: Vamos passar à frente desta parte.
0: Ah, bom.
1: As festas de Lisboa estão a começar. Mas a apresentação e a primeira sim. Grande festa é já hoje, na Praça do Município, com a Orquestra de Câmara da GNR, Irina Barros, Teresinha Landeiro, Matias Damásio e também Toy, que vai lançar um livro agora em breve.
3: 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E o meu filho vai querer ler, é mais chatice.
1: É bom. E isto é só a preparação para as festas dos Santos.
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1: É bom. E isto é só a preparação para as festas dos

0: com peças de 1982 e traça então uma linha contínua até este ano, até 2026, e nesta exposição há figuras e relações improváveis, como nós naturalmente esperamos numa exposição do Manuel João Vieira. No mato então, para ver, com cenários de inferno e de paraíso também.
1: Check.
0: Há a dança, contemporânea ainda, que invadiu a Almada e também Lisboa, com o Transborda, Mostra Internacional de Artes Performativas, com espetáculos, oficinas, laboratórios, espalhados por vários espaços de Almada e de Lisboa. Termina já amanhã, começou no dia 29.
2: Então é para aproveitar.
0: É para aproveitar mesmo, porque hoje e amanhã, às 7h30 da tarde, o Teatro do Bairro Alto recebe 3 contra 2 psicotrópicos das brasileiras Marcela Levi e Lúcia Russo. Dois espetáculos hoje e amanhã a não perder. E sob o mote Museus a Unir um Mundo Dividido, a Fundação Dom Luís I, em Cascais, preparou um programa especial para celebrar o Dia dos Museus. Sim, eu sei, já foi,
1: sim,
0: no dia 18 de maio.
2: É quando uma pessoa quer.
0: Exatamente, é como ao Natal. E então a Fundação Dom Luís I resolveu assinalar este dia amanhã, dia 23 de maio, com as portas abertas de vários espaços culturais de Cascais, que vão estar abertas até às 11 da noite. Portanto, agora é que não há mesmo desculpas,
2: não
0: ir aos espaços culturais. As atividades começam logo às 11 da manhã, terminam às 11 da noite, com uma agenda com exposições de arte contemporânea, visitas guiadas, oficinas, atuações musicais e com muitas atividades que são para miúdos e graúdos e a não perder. Um bocadinho mais longe, Rio Maior. Mais longe, mas que é bem, não é? Faz-se muito bem. Jardim
3: Sim,
0: Municipal.
3: Ótimo pão.
0: Ótimo.
3: Clássico lá em casa.
0: E sal também.
2: Não sei. Fatiadinho. Pão, está, manteiga.
3: Um agora ia. Sem gastronomia, sem comezaina, não é um agora ia. Mandamos para trás, cancelamos.
0: Mas já vou falar também de mais comida agora. Em Rio Maior, para além do pão e para além do sal, não perder uma visita às salinas, por favor. Se estiverem em Rio Maior, têm obrigatoriamente que ir às salinas. Mas agora para falar do Palhaçarte, que é uma iniciativa.
1: Não estava à espera que isto fosse este nome.
3: Vamos
1: às salinas, para quê? Para ir ao Palhaçarte. Não estava à espera.
3: Quando a Ana começou a dizer o nome, pensei lá, vais-te ofender-me outra vez.
0: Não, neste caso são mesmo palhaços a sério, com várias, com várias atividades. E esta edição deste ano já vai no 10º encontro de palhaços e artes do circo, desta vez é acompanhado por um festival de street food. Lá está, comida,
1: olha,
0: com mesaina.
1: Sim, senhor.
0: E temos a atuação de palhaços, vários palhaços. Há ainda outras atividades, como uma aula aberta de instrumentos musicais, música com histórias, espetáculos de fogo, acrobatas. Portanto, é de tudo para ver em Rio Maior. Depois, isto é a partir de quarta-feira, precisamente no mesmo dia que abre a Feira do Livro, a de Lisboa. Vão ser 19 dias até 14 de junho e ao longo das próximas edições do Agora Ia vamos falar de quem vai passar por lá.
2: Estar. Olha, a Susana é uma batida. Delas.
3: Em que dia que vai lá vai estar a Susana?
1: 6 de junho.
0: 6 de junho já
1: 11h30, acho eu, para ler o meu livro A Fada do Nada no pavilhão da Penguin.
3: Adoro
0: aqui
3: o
0: está.
3: Livro.
0: Já cheque na nossa agenda.
1: Mas até lá vou lembrar-vos.
3: Susana, o teu livro continua à venda, não continua?
1: Continua, muito sim,
0: bem,
1: senhora.
0: Sim, e com grande sucesso. Até dia 14 de junho, Feira do Livro de Lisboa, são 2.200 atividades programadas. É muita coisa.
2: É muita coisa. Aquela gente para organizar, encaixar tudo.
1: Ah, sim.
3: Eu acho que era valor fazermos todas.
2: Ou melhor, fazer quem é que consegue fazer mais?
0: Termos uma caderneta.
2: Exato,
1: sim,
2: fazer
1: sim.
2: Uma.
1: É.
0: E temos, por exemplo, cinema ao ar livre. Portanto, não são só livros, mas há muito sim. Mais do que isso.
1: E já agora, pavilhão da lei, livro do Paulo Fernandes, andar à trela.
2: Era o que eu tinha perguntar se o teu ia estar também.
3: Está, estou é de férias, portanto não dá para.
2: Não dá para ir.
1: Assim?
3: Já o ano passado foi a mesma coisa, também estive de férias para esta altura.
2: Tu és o pior.
3: Porque casei, claro, o ano passado
2: claro,
3: casei, foi de lua de mel.
2: Ele é o pior a promover o seu próprio trabalho.
3: Sim,
2: temos
3: sim,
2: que ser nós, senão está mal.
0: Para fechar, apenas o Festival de Francesinhas no próximo domingo, a não perder, Jardim do Arco do Cego em Lisboa, diferentes sim. E ótimas versões destas especialidades.
2: Ai, ai, então se meterem caminhos apertados em Lisboa a fazer francesinhas.
0: Dá para ver se.
3: Exato, tens que fazer a tua própria curadoria.
1: Sim.
3: Ana Bernardino, adorámos, amámos especialmente a parte em que tu falaste com Zaina. Pronto, está bem? Ana, um beijinho, bom fim de semana.
0: Bom
3: e,
0: fim de semana.
3: Claro,
0: bom
3: todas as sugestões da Ana Bernardino, claro, também à sua espera no Rail.

0: não sei se conseguimos fazer isto tão bem, com tanta dignidade quanto a Ana Bernardino, mas também temos uma sugestão, e esta é já para o próximo dia 24 de julho. 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
0: A nossa viagem pelos anos 90 aqui nas manhãs da M80 segue e segue consigo. Claro, agora Mike and the Mechanics, All I Need Is a Miracle. Bom dia!
2: Olha, sexta-feira!

0: Manhãs, 10h80, olá, olá, olá, bom dia! Hoje é sexta-feira, temos aqui um pedido para lhe fazer.
1: Oriente-se, basicamente.
0: Show me the money. Show me the money. Este é o pedido que temos de fazer. Show me the money.
1: Show me the money. Sim. Show me the money.
0: Sim, sim, é sexta-feira. Acontece hoje.
1: E temos então dinheirinho para si. 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Agora, todas elas têm dinheiro. Essa parte é que é gostosa. 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Uhul! Gostaste desta
0: faz
1: parte
0: lá,
1: cantada?
0: Faz lá isso outra vez.
1: 20 mil euros! Uhul!
2: Não sei o que é de desenho animado.
0: Era ótimo para fazer dobragens. Just saying.
1: I wish. Manhãs da M80 com Paulo Fernandes. Ninguém me chama.
0: Junto-te ao grupo. Estava um grande podcast.
1: Então não dava. A malta que não é do Norte a fazer personagens, sim, sim, são do Norte, eu tiro.
0: Vamos avançar para o trânsito, senão ainda lá vamos aqui roupa suja. Bom, Cláudia Macedo, conta-nos como é que isto está de trânsito a estas horas.
3: Está com algum abrandamento ainda na parte final da A5, acesso ao viaduto a Moreiras, alguma intensidade na aproximação às portagens da Ponte 25 de Abril, mas já só a partir do Pregal, nada de muito demorado em direção a Lisboa, e a segunda circular com alguns abrandamentos no sentido Benfica-Sacavém, primeiro na zona de Pinamanique e depois na passagem pelo eixo norte-sul em direção ao radar do aeroporto. A norte do país, por agora, é a Avenida AEP, ainda com abrandamentos, Matosinhos-Porto, a partir do final da Ponte Lessa, ligação com o nó da A4 até à saída para a via de cintura interna. Há também abrandamentos em Valadares, na A44 para o nó de Coimbrões, e a via de cintura interna com abrandamentos a Rábida Freixo de Bessa Leite para Francos, no sentido inverso entre o Mercado Abastecedor e o nó das Antas, na parte final da A3. Este trânsito intenso também para chegar ao Porto através do acesso da via de cintura interna.
0: Cláudia, um bom fim de semana para ti.
3: Bom fim de semana, beijinhos.
0: Adeus. Ora bem, Ana Moreira, como é que vamos estar hoje?
1: Hoje o tempo convida a sair, mas sem distrair-se. Céu pouco nublado, aumento de nubulosidade à tarde, sobretudo no norte e centro do país, aguaceiros com trovoada, sim, é possível, e também há poeiras por aí a pairar. Muita atenção a isto. No que toca à temperatura, está muito quente mesmo. Ponta Delgada, 17 graus de máxima, é o esperado. Funchal, 24. Viana do Castelo e Guarda, 27. Sagres, 28. Porto, Aveiro e Faro, 29 graus de máxima. Viseu, Coimbra, Leiria e Sines, 31. Braga, Vila Real e Lisboa, 32. Bragança e Porto Alegre, 33. Santarém, Setúbal, 34. Castelo Branco vai chegar aos 35. Beja, 36. Évora, atenção, 38 graus de máxima. Vamos ao fim de semana, meninos?
0: Bora!
1: Então, a setora vai dizer como é que vai estar.
0: Depois diz-me, por favor, como é que vai estar ali na zona da Oeiras, especificamente, Barra Jamor, domingo, por volta das 5:15. Precisava de saber.
1: Sim, porque eu sou um termostato.
0: Obrigado.
1: E sei, queres ver?
2: O termostato era aquilo que passava por cima do 10,
1: Então, sábado e domingo com sol, mas mais nuvens no norte e centro, e onde há também a possibilidade de aguaceiros com trovoada. Isto no sábado. No domingo, alguma nubulosidade logo pela manhã. Portanto, no domingo é um bocadinho mais feinho, sobretudo no litoral norte, com direito a aguaceiros e, lá está, a trovoada também. Eu que pensava que ia ser um fim de semana, todo ele, não é?
0: Deves.
1: Há contornos.
0: Vais. E este fim de semana, para nós, vai passar a voar porque... Porque. Segunda-feira,
4: 25 de maio, nas manhãs em 80. Eu andei às voltas no parque de estacionamento do meu trabalho só para ouvir a música toda até ao fim. Obrigado, a 80, o meu dia vai ser excelente!
5: Eu só sei!
6: Que início de manhã, isto é a melhor viagem de, para o trabalho de sempre, isto é excelente!
5: Bora, bom!
4: Segunda-feira, 25 de maio, a pedido de um país.
1: É.
4: As manhãs voltam a fazer.
5: Bora,
1: é isso mesmo, se nunca teve a oportunidade de ouvir, mas já ouviu falar de vez em quando as manhãs da M80 irem à discoteca, É isso que nós temos para si esta segunda-feira.
0: Vai ser da roupa. Olha, e pode... Oh, vai ouvir aqui em primeiro lugar. Vai ser assim que nós, na segunda-feira, vamos arrancar o programa com este som.
1: Dramático, super.

0: All aboard!
1: The Night Train.
2: Calma, muita calma.
1: Só segunda, não é?
2: Guarda energias, porque vamos precisar dela. Vamos precisar delas. Bom, bom fim de semana. Nossa viagem pelos anos 90 vai seguir aqui nas manhãs da 80 e vai seguir com esta Dreams Crummeries.

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2: E vamos às notícias. Já são 11 da manhã. Ruben Mateus, bom dia. Vamos começar pela falta de nadadores, Salvador.
3: Bom dia. É que o calor, o fim de semana, levam a que a praia possa ser uma hipótese nos próximos dias, mas a época balnear ainda não arrancou em vários pontos do país. Isso só acontece a 1 de junho. Não existe vigilância para já na maioria das praias. E quando existe, ela é insuficiente, de acordo com a Federação Nacional de Nadadores Salvadores. Em média, registam-se 129 mortes por afogamento fora da época balnear. Números que mostram a importância de praias vigiadas, como explica o presidente da Federação, Alexandre Tadeia.
4: Melhorar um sistema que consiga, de facto, ter recursos humanos disponíveis para assegurar a segurança dos banhistas e dos desportistas aquáticos, das nossas praias e também das pessoas que simplesmente frequentam as praias, não nem sequer para banhos, mas simplesmente para passear. Olhar para estes números, que são números altos, uma morte a cada 3 dias em Portugal por afogamento, principalmente em zonas não vigiadas e muitas delas fora também do verão, o que significa que temos também que ter vigilância, não só durante a época balnear, mas também fora da época balnear.
3: O fim de semana e o calor a poderem levar milhares de pessoas às praias. E na viagem até à praia, talvez seja necessário ter em conta a subida prevista dos combustíveis na próxima semana. Nova subida, que de acordo com o site Contas Poupança, fica-se pelos 2 cêntimos por litro, quer no gasóleo, quer na gasolina. Será possível tirar férias durante um ano com propostas que chegam aos 90 milhões de euros? Conta o jornal catalão Sport que Pep Guardiola irá abandonar o comando técnico do Manchester City. O principal objetivo é ter um ano de férias longe do frenesim do futebol, mas o mesmo jornal conta que há uma proposta da Federação de Futebol da Arábia para que este assuma o comando da seleção árabe, a troco de 80 a 90 milhões de euros por ano. E por falar em Guardiola, fechamos com a lição de autoestima de Jorge Jesus. Ontem foi campeão árabe com o Al Nassr, já confirmou a saída do clube onde alinham Ronaldo e João Félix. Guardiola é até um dos nomes apontados ao lugar do técnico português. Jorge Jesus, confrontado com essa possibilidade pela Sport TV e questionado se sentiria orgulho em ser substituído pelo treinador catalão, disse isto.
5: Não, porque ele é que tem que ter orgulho em vir me substituir a mim, não sou eu, é ele.
6: E ser o treinador campeão.
5: Exatamente.
3: Palavras de JJ. Não falta assim a Jorge Jesus autoestima.
2: Pois e que não, assim pois continua. Não. É verdade. Mas olha, eu ainda estou a pensar naquele ano de férias. Eu acho que é um sonho, não é?
3: É um ano sabático. Mas imagina que te apresentava uma proposta para fazer a Arábia Saudita FM.
2: Sim, a Arábia Saudita FM. Sim.
3: A troco de 90 milhões de euros. Nesse...
2: Pois, se calhar também aceitava. Pronto, olha, era difícil a decisão. Mas sim, sim, se calhar também.
3: Pronto, Guardiola, já sabes. A Arábia Saudita FM contigo.
2: Até daqui a uma hora.
3: Até daqui a uma hora.
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9: Então, bom dia, bom dia. Já passam 8 minutos das 11 da manhã. A sexta-feira chegou e sim, já se pode começar a fingir que se trabalha enquanto se planeia ao fim de semana. E eu dou-lhe música. Nick Arshow com The Riddle para começar.

E posto isto, vamos à previsão do estado do tempo para esta sexta-feira. Então, temos sol, é verdade, temos calor, mas assim com algumas indecisões, especialmente no norte e centro, lá mais para a tarde diz que podem cair uns aguaceiros, veja bem. Também há poeiras no ar, portanto, se hoje o carro ficar sujo, a culpa não é sua, é do Saara. Quanto a máximas, Lisboa chega aos 30 graus, hein? O verão já ia à espreita. No Porto vai estar ligeiramente mais fresquinho, máxima de 27, e para Faro 26, mas diz que com o vento que pode dar assim uns penteados grátis, não é? E agora vamos à música. Já a seguir, Sonic, It Feels So Good. Também os Dexys Midnight Runners com Come On Eileen. E durante toda a sexta-feira é assim. Música com muito ritmo, aqui na Rádio dos Clássicos.

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0: Os James na M80 com Sometimes. E agora, diga-me lá, que dia é hoje? 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Daqui a pouco há mais música com Crash Test Dummies, mas para já... 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

aniversariante do dia é Ben Roberts, baixista dos Crash Test Dummies. É o irmão mais novo do vocalista da banda e entrou no final dos anos 80 para substituir o baixista original. Nessa altura já se chamavam Crash Test Dummies, mas ainda não tinham gravado nenhum disco, por isso

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5: E é meio-dia, vamos às notícias. Ruben Mateus, temos mais desenvolvimentos sobre o caso das crianças abandonadas.
6: O pai das crianças que foram abandonadas pelo padrasto e pela mãe numa estrada perto de Alcácer do Sal está a caminho de Portugal, de acordo com a SIC. A SIC adianta que o progenitor será sujeito a uma avaliação para se perceber se tem condições para ficar com os filhos. Já a mãe e o padrasto, que viajaram de França para Portugal e onde abandonaram as crianças em território nacional, deverão hoje ser ouvidos no Tribunal de Setúbal. Respondem pelos crimes de violência doméstica e exposição e abandono de crianças. A audiência está marcada para as 14h. Agora, é oficial, Pep Guardiola deixará o comando técnico do Manchester City com um ano de contrato ainda por cumprir. A saída foi oficializada pelo clube inglês na última hora, com uma mensagem de Pep Guardiola nas redes sociais. O treinador catalão esteve 10 anos no comando técnico do Manchester City, soma 20 troféus, entre eles 6 ligas inglesas e uma Liga dos Campeões. No City, Guardiola treinou os portugueses Bernardo Silva, João Cancelo, Rubén Dias e Mateus Nunes. Augusto Inácio é o convidado do novo episódio do podcast Classe Mundial da M80, do jornalista Paulo Rico. Um dos episódios mais insólitos foi no Mundial do México, em 86. Nesta conversa com o Paulo Rico, Augusto Inácio conta uma história inacreditável durante esse estágio.
7: E quando vamos para Monterrey, fomos equipar num balneário, metemos num armário, juntámos-nos todos, prontos, cada um a arrascar-se à sua maneira, até que vamos para o campo a trocar a bola uns com os outros. Quando vamos ver o adversário, começámos a ver, era assim, pá, eu conheço aquela cara. Isso eu também conheço. Eram as pessoas que nos serviam à mesa lá no hotel de Saltillo, que estavam na cozinha.
8: Funcionários do hotel?
7: E eu disse assim, mas jogar isto, mas que jogo é este? Então aí nós insurgimos e claro que esse jogo não se realizou. Nós jogámos uns contra os outros.
6: Certos da conversa entre o Paulo Rico e Augusto Inácio no podcast Classe Mundial, onde se falou de outros episódios caricatos na seleção portuguesa, com especial incidência para esse Mundial de 86 no México, conhecido pelo caso Saltillo. Novo episódio já disponível no site da M80, no Rail, além das plataformas habituais. Que motivo ter para não se ir ao casamento do filho? Resposta: Guerra do Irão. O filho de Donald Trump Jr., casa amanhã nas Bahamas. O presidente dos Estados Unidos e pai do noivo foi convidado, mas diz que não sabe se vai. Aos jornalistas, afirma que tem a questão do Irão para tratar. Garante que irá tentar ir à cerimónia, mas não promete que esteja presente. Donald Trump afirmou ainda que espera que o casamento seja maravilhoso e que conhece o filho há muito tempo.
4: Prioridades.
6: Mas eu adoro esta. Eu conheço meu filho há muito tempo.
4: Já conheço, sim.
6: Há muito tempo.
4: Olha, espero ser a tua prioridade daqui a uma hora. Não me troques por nada.
6: Nada.
4: Muito bem, até já.
6: Até já.
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8: Vamos lá, já passam 9 minutos do meio-dia nesta sexta-feira. Está naquela horinha de fingir que amanhã foi produtiva. Espero que tenha sido agora a sério. E de começar, se calhar, já a pensar no almoço, não é? Já faltam mais. Da música, deste lado, já sabe como é que é, trato eu. E esta hora vai começar ao som de Toxic, de Britney Spears. Depois há Rita Lee.
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0: A Rita Lina M80 com lança perfume. Não é de perfume que falamos agora, mas sim de vinho. Se gosta de vinho, ou se simplesmente gosta assim de fingir que percebe de vinho, não é? Às vezes finge. Este plano é para si. O Festival Vinho Douro Superior arranca hoje em Vila Nova de Foscoa. O que é que vamos ter? Então, provas, claro. Música, Pedro Brunhosa e Maninho vão estar lá. E este ano, imagine, até temos um concurso de azeite. É verdade, a entrada é gratuita. Isto é uma boa notícia, não é? E vai sair de lá feliz, certamente. Portanto, aproveite, está dada a sugestão. Agora, passam 17 minutos do meio-dia e está na altura de ir até ao WhatsApp. Já estão aqui algumas mensagens que já vi, desabafos, confissões. Vamos ouvir, deixa lá ver como é que se chama este nosso ouvinte, ele é um habitual. É o Vítor, pois é, o Vítor que é o viajante da Europa, anda sempre por aí com o seu caminhão de um lado para o outro, não é? Faz viagens longas, sempre ao som da M80, e ele tem aqui umas coisas para nos dizer.
1: Olá, olá, bom dia M80,
0: olá.
1: Bom dia Wanda Miranda.
0: Olá,
1: aqui Vítor Fortes, o viajante da Europa, ouvir a vossa invenção neste preciso momento aqui nos arredores de Penafiel, direção a casa.
0: Uhum.
1: Eu por acaso até estava a pensar em seguir o conselho da Wanda Miranda,
0: então.
1: Mas para isso, pá, estou à espera que alguém me ligue.
0: Deixou-me de mani, não é?
1: Parede.
0: Pois, pois.
1: Agora vamos lá ver se ele cola, porque isto realmente está a chegar a uma altura mesmo boa para pôr os pés no molho,
0: nem mais.
1: Telefones desligados, banhos de sol. Ah, isso realmente está a chegar a uma altura mesmo boa. Vamos lá ver se alguém me liga.
0: Vamos lá ver.
1: Tudo a correr bem, um grande beijinho aqui da parte do Vítor Fortes e o resto de uma boa sexta-feira e um excelente fim de semana.
0: Obrigada, Vítor. Boa sexta-feira, bom fim de semana. Agora, diga-me lá uma coisa. Quer ganhar o prémio do Show Me da Mani, mas já participou, hein? Porque isso é o primeiro passo, não é? Então vá, participe lá e boa sorte. A seguir, Earth, Wind and Fire.
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0: Chris Ballard a fechar as 6 músicas seguidas desta hora na M80. 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
18: Obrigada, Wanda, então, por teres posto Rasbolado. Amo, adoro. Devia passar mais. Todas são lindas.
19: Muito
18: obrigada,
19: bem.
18: Wanda. Fala a Paula da Ericeira. Beijinho.
19: Beijinhos, Paula. Bom fim de semana.
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dos anos 80 como vocalista e letrista dos Smiths. Até que em 1987 as divergências criativas levaram ao fim da banda e ao início de uma carreira a solo. Viva Hate foi

0: agora às notícias com o Ruben Mateus. É preciso cautela esta semana ou este fim de semana nas idas à praia, Ruben.
1: É com o fim de semana que se aproxima e o calor a ida à praia pode estar nos planos de muita gente. Contudo, a época balnear ainda não começou em várias zonas do país. Isso muda apenas a 1 de junho. Ou seja, na maioria das praias não há vigilância. De acordo com a Federação Nacional de Nadadores Salvadores, em média, registam-se mais de 100 mortes por afogamento fora da época balnear. O presidente da Federação, Alexandre Tadeia, queixa-se da falta de meios.
2: 129 mortes em Portugal por afogamento anual. São principalmente mortes fora do verão e são principalmente mortes em zonas não vigiadas. Locais onde temos nadadores salvadores, efetivamente, eles são locais seguros. Agora, se o nosso sistema não retém, não atrai nadadores salvadores, então temos aqui um problema. Não podemos estar a pedir aos cidadãos que não vão para espaços aquáticos. Não é possível, obviamente, nem é sequer lógico. Então temos que melhorar um sistema que consiga, de facto, ter recursos humanos disponíveis para assegurar a segurança dos banhistas e dos esportistas aquáticos das nossas praias e também das pessoas, por simplesmente para passear.
1: A cautela a ser necessária neste fim de semana de calor. Caminho aberto para José Mourinho em Madrid. O ainda treinador do Real, Álvaro Arbeloa, confirmou que não irá continuar no comando técnico dos merengues. Em conferência de imprensa esta manhã, Arbeloa deixou dicas sobre o novo treinador e, sem referir o nome Mourinho, disse que o próximo técnico do Real terá muita experiência.
3: Não estou aqui para dar muitos conselhos. Tenho a certeza de que o treinador que vier terá muita experiência. Não acho que haja treinador no mundo que não tenha tido alguma diferença com os seus jogadores. É normal, ainda para mais num balneário como este.
1: Amanhã será o último jogo de Álvaro Arbeloa como treinador do Real Madrid. Será frente ao Atlético de Bilbao. De interino a técnico para a próxima temporada, Michael Carrick irá ser o treinador do Manchester United na época 2026-2027. O anúncio foi feito esta sexta-feira com o treinador inglês que substituiu Ruben Amorim em janeiro a manter-se no comando técnico dos Red Devils. Carrick conseguiu um terceiro lugar na Liga Inglesa e assim o regresso do United à Liga dos Campeões. Em 16 jogos, somou 11 vitórias, 3 empates, 2 derrotas. O último jogo da temporada será no domingo, a contar para a Liga Inglesa frente ao Brighton. Radiohead e Harry Styles. Em princípio, não há nada que ligue estes dois nomes. Só que há. Harry Styles disse ontem, quinta-feira, numa cerimónia de entrega de prémios, que, e isto é muito pessoal, perdeu a virgindade ao som de Radiohead. E há detalhes, com a música Talk Show Host, de 96.
0: Foi marcante, que ele lembra-se tudo, não é?
1: Sim. Principalmente a música. O que é que isso quer dizer? Bom, a música fez parte do filme Romeu e Julieta, do realizador Baz Luhrmann. A confidência foi feita antes de Harry Styles entregar um prémio carreira aos Radiohead. Ora, cá está o prémio carreira e também, na vossa carreira, perdi a virgindade ao ouvir-vos. Realmente, é para colocar no currículo no LinkedIn.
0: Então é too much, não queríamos saber tanto.
1: Ou isso.
0: Olha, ainda voltas daqui a uma hora, não é?
1: Volto daqui a uma hora, sim, até já.
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0: Ora, vamos lá. Já almoçou ou está aí com o estômago a dar horas? Pois é normal, já passam 10 minutos da 1 da tarde. Vamos lá, trato do almoço que eu trato da banda sonora. E esta hora vai começar ao som de uma música de que eu gosto muito. I'm Gonna Be 500 Miles, os Proclaimers.
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0: Vamos, entre aspas, na M80 com uma pequena flor e hoje um pequeno gesto, que é enviar uma SMS, pode tornar esta sua sexta-feira num dia muito especial. Então, à sexta-feira, como sempre, entre as 3 e as 4 da tarde, o telemóvel pode mudar a sua vida, ou pelo menos o saldo bancário. 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Pé na areia, zero preocupações, ou então, sei lá, um fim de semana assim tão épico que até vai precisar da segunda-feira para recuperar, não é? 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

0: Confesso lá, estava a ouvir esta música e já ia bater o pezinho, não estava? Ora bem, é a altura de pensar no fim de semana e olhe, se ainda não tem planos para hoje à noite, eu tenho aqui um plano para lhe sugerir. Então, o Soul Garden no Hotel Coríntia, em Lisboa, abre oficialmente hoje a esplanada e há DJ set da M80, é verdade. Das 11 da noite à 1 da manhã, música, ambiente incrível, está bom tempo, não é? Portanto, já é aquela sensação de, isto já parece verão. Não. Mas atenção, é preciso reservar, porque ninguém gosta de ficar à porta a olhar, não é? Portanto, se quer ir, trate disso da reserva. E ficámos a 20 minutos da 1 da tarde, não, das 2, assim é que é. Boa sexta-feira, bom quase fim de semana. A seguir, o incrível Personal Jesus, Depeche Mode.
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1: Eu sou uma pessoa tranquila, curiosa, não gosto que me chateiem, gosto de ouvir a minha música

escrita principalmente por John Lennon, mas com a ajuda do Paul McCartney. Foi o cartão de visita do álbum Help e faz parte da banda sonora do segundo filme da banda. Há mais música na M80 com Beatles.

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2: E agora as notícias às 2 da tarde. Ruben Mateus, vais começar com o acesso indevido a ficheiros de doentes.
3: É que existiu uma consulta indevida de processos clínicos de crianças na unidade local de saúde do Alto Minho. O alerta é deixado pela ordem dos médicos, com o bastonário Carlos Cortes a dizer que teve conhecimento do caso ontem à noite.
4: A ordem dos médicos recebeu ontem à noite um aviso de uma alegada consulta por parte do médico a vários processos clínicos em que, enfim, a informação que nós recebemos seria processos clínicos de crianças. Imediatamente a ordem dos médicos desenvolveu nestes casos procedimentos internos até para tentar averiguar se há aqui um ato de má conduta deontológica e hoje de manhã mesmo enviamos ofícios ao Ministério Público, aos serviços partilhados do Ministério da Saúde e ao LS do Alto Minho, onde o médico exerce.
3: A Ordem dos Médicos enviou ofícios ao Ministério Público, aos serviços partilhados do Ministério da Saúde e à Unidade Local de Saúde do Alto Minho. Na Unidade Local de Saúde do Alto Minho adianta que as credenciais de um dos médicos foram usadas por terceiros. Capacete obrigatório quando se anda de bicicleta ou de trotinete. Esta é a proposta que o PSD apresentou no Parlamento, terá de ser votada pelos deputados. Na proposta estão previstas multas entre os 30 e os 150 euros em caso de incumprimento. Os dados da GNR mostram que nos últimos 7 anos se registaram mais de 1.900 acidentes com trotinetes elétricas, 10 pessoas morreram e registaram-se 88 feridos graves. José Mourinho não está ainda confirmado, mas está confirmada a saída de Álvaro Arbeloa do comando técnico do Real Madrid. Foi o próprio que o disse em conferência de imprensa esta sexta-feira. Sem referir o nome do treinador português, Álvaro Arbeloa disse que o próximo técnico dos merengues terá muita experiência.
5: Nós temos para dar.
6: Não estou aqui para dar muitos conselhos. Tenho a certeza de que o treinador que vier terá muita experiência. Não acho que haja treinador no mundo que não tenha tido alguma diferença com os seus jogadores. É normal, ainda para mais num balneário como este.
3: Amanhã, o último jogo de Álvaro Arbeloa ao serviço do Real Madrid será contra o Atlético de Bilbao, última jornada da La Liga. The End, o Late Night Show, apresentado até ontem por Stephen Colbert, terminou. O último programa foi ontem para o ar, na CBS, com David Byrne em palco com a música Burning Down the House. O Late Night Show começou em 93, chegou ao fim em 2026, com a CBS, a emissora do Late Night Show, a desmentir pressões da administração Trump para que o programa tivesse um ponto final. Contudo, Trump celebrou a última emissão nas redes sociais.
2: Claro que sim. Agora faço um anúncio, senhoras e senhores, este também é o último noticiário de Ruben Mateus, mas só por hoje, porque ele vai de fim de semana.
3: Vou de fim de semana, sim, senhor.
2: Muito bem. Olha, bom fim de semana.
3: Até segunda-feira. Tchau, tchau.
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2: Olá, já passam 8 minutos das 2 da tarde. Se calhar é aquela frase que faz crítica do dia, não é? Em que precisa de mais um cafezinho. Então vá lá tratar disso, que eu trato da música. E já a seguir há Buggles com o Video Kill da Radio Star.

Radar Gaddafi na M80 com 40 graus à sombra. Não chegamos a tanto hoje, mas a esta hora fica a saber que já estão 30 graus em Lisboa, 27 no Porto e 26 em Faro. E há locais onde, sim senhor, Vila Real já vai nos 31, Beja nos 34 e mais, quem é que está aqui com 33? Évora. Bom, vamos voltar à música, não tarda nada, até porque, aliás, sabia que ouvir música melhora o humor, reduz o stress e é uma excelente desculpa para adiar tarefas. Pronto, não está confirmado cientificamente, mas nós sabemos que funciona. E já a seguir, aqui na M80, há Madcon com Beggin'.

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Começamos com um som que respira anos 90. Lembra-se dos Wallflowers? Não é a primeira vez que os trago aqui na minha playlist. Banda liderada por Jacob Dylan, sim, o apelido não engana, filho de Bob Dylan mesmo, mas com uma identidade muito própria. O álbum chama-se Bringing Down the Horse e de resto está de parabéns, vá. É que este álbum foi lançado em 1996, portanto, contas feitas, tem 30 anos, não é? E foi também a comemoração dessas três décadas deste disco que levou os Wallflowers de novo para a estrada. É verdade, eles ainda por cá andam, ainda estão ativos. A banda, na prática centrada no vocalista Jacob Dylan, está então a celebrar este álbum com uma digressão com dezenas de concertos nos Estados Unidos da América e também na Europa. Esta turnê inclui muitas datas ao longo do ano, quem sabe se não passam cá por Portugal. Vamos então recordá-los hoje na minha playlist, os norte-americanos Wallflowers e o tal álbum que faz esta data redondinha, Bringing Down the Horse, com Sixth Avenue Heartache, um daqueles temas que definem o espírito assim mais melódico destas bandas dos anos 90.

0: Lembra-se desta? Soube bem recordar os Doors na M80 com este Touch Me. Entretanto, estava aqui no estúdio, sugadinha, na minha vida, a ouvir os Doors, e eis que Francisco Gil entra por aqui e diz-me assim: olha, tu sabes que... Eu disse, olha, não sei, já contamos tudo. Olha, não sabia, mas quero muito fazer isso. Ou seja, quer ver uma banda de tributo aos Doors, muito especial, e cujo vocalista nós até conhecemos muito bem, não é?
1: Conhecemos nós e conheço grande parte das pessoas que vão às festas da M80,
0: então,
1: porque é o nosso apresentador das festas, o João Dungo.
0: Que tem uma energia incrível, João.
1: E que tem uma grande banda dos Doors. Não é só ele que é grande a cantar, o Jim Morrison, é toda a banda, é uma grande banda, tem mesmo um grande som. A banda chama-se Dead Cats, Dead Rats,
0: que é o nome de uma música dos Doors, não é?
1: É verdade.
0: Eu estou doida para ver essa banda e ainda não consegui, sabes, com jogar a minha agenda com a dele.
1: Eu, se tivesse uma banda de tributo aos Doors, chamava-os...
0: Peraí, o que é que vai sair daí?
1: Windows. Nossas. Era giro. Bom, vou estar ao vivo então hoje à noite, para quem está ou pensa ir a Setúbal hoje à noite, no Decibel, que é um bar também de música ao vivo espetacular. Eles vão lá estar a tocar ao vivo. Epa, e é uma viagem... pura a Doors, e se te fechares os olhos parece que estás mesmo num concerto.
0: Concerto
1: de Doors, claro.
0: Já disse, quero muito conseguir ir vê-los, até porque conheço pessoas que já viram e já me disseram, é incrível. Eles são mesmo muito bons.
1: Eu por acaso vi na Incrível Amadense.
0: Olha, foi mesmo incrível.
1: Foi incrível a dobrar.
0: Muito bem, a sugestão do Francisco Gil para este fim de semana. É já hoje ou amanhã? Peraí.
1: Hoje à noite.
0: A não perder, se gosta dos Doors, vá ver então esta banda de tributo que é maravilhosa. Coleguinha, muito obrigado por esta sugestão.
1: Nada.
0: Gostei muito da sua visita.
1: Bom fim de semana.
0: Bom fim de semana. E já a seguir, John Cougar Mellencamp com Hurt So Good.
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1: Um dos aniversariantes do dia é Ben Roberts, baixista dos Crash Test Dummies. É o irmão mais novo do vocalista da banda e entrou no final dos anos 80 para substituir o baixista original. Nessa altura já se chamavam Crash Test Dummies, mas ainda não tinham gravado nenhum disco. Por isso, já consegue perceber as linhas de baixo de Ben Roberts no álbum de estreia, The Ghosts That Haunt Me. Há mais música na M80 com Crash Test Dummies.

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2: É isso, e já voltamos à música, mas para já, às 3 da tarde, temos as notícias com o Gonçalo Teles. Boa tarde, Gonçalo.
3: Boa tarde.
2: Já há investigações no caso do acesso a dados de saúde.
3: O Ministério Público e a Polícia Judiciária abriram inquéritos ao caso do acesso indevido a registros de utentes do Serviço Nacional de Saúde, que incluem crianças. A Unidade Local de Saúde do Alto Minho confirma os acessos indevidos, mas garante que os registros que foram consultados são apenas administrativos e não clínicos. Numa resposta à M80, a Unidade Local de Saúde explica que já ouviu o médico cujas credenciais terão sido utilizadas, confirmou junto deste que não foi o próprio quem acedeu à informação, ou seja, as credenciais terão sido comprometidas. A Ordem dos Médicos também já está a par. O bastonário Carlos Cortes diz que teve conhecimento do caso ontem à noite e também fala de uma falha de segurança.
4: Parece que estamos aqui perante uma situação de cibersegurança, de falha em termos de segurança informática. Estamos a aguardar, estamos em contacto direto com estas três entidades para, da parte da Ordem dos Médicos, toda a ajuda que for possível, obviamente que será dada, mas como disse, tanto quanto é possível perceber até agora, é uma situação que está no domínio da área informática do Serviço Nacional de Saúde.
3: A Ordem dos Médicos já enviou ofícios ao Ministério Público, aos serviços partilhados do Ministério da Saúde e à Unidade Local de Saúde do Alto Minho. O número de mortes ligadas ao surto de ébola no Congo aumentou para 177 e a Organização Mundial da Saúde já avisa que esta epidemia pode ter um alcance muito maior. O diretor da OMS fala também de 750 casos e admite que a violência e insegurança em algumas zonas do Congo dificultam a resposta. Esta epidemia de ébola está a ser provocada por uma nova estirpe para a qual não há vacina e tem taxa de mortalidade entre os 30% e os 50%. O Ministro da Economia e Coesão Territorial pede aos municípios que sejam mais rápidos a avaliar as casas atingidas pelas tempestades do início do ano. Castro Almeida sublinha que há autarquias que ainda não avaliaram qualquer casa.
5: Há casos notáveis de municípios que estão a fazer milhares de processos já resolvidos. Também tenho que dizer que há outros municípios que estão muitíssimo mais lentos e alguns ainda não avaliaram nenhuma casa. Portanto, há uma grande disparidade no comportamento dos municípios neste processo e o apelo que eu posso fazer é que os municípios mais lentos se aproximem do ritmo dos municípios mais rápidos, que alguns dos quais já terminaram o processo.
3: E depois das tempestades também foram criadas moratórias de crédito. Já chegam a perto de 7 mil empresas e particulares. Dados do Banco de Portugal mostram que há 1.063 milhões de euros em créditos suspensos. Mais de metade deste valor diz respeito a empresas.
2: E está feito. Há mais notícias daqui a uma hora. Até já, Gonçalo.
3: Até já.
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1: Ora, vamos lá, isto já passa das 3 da tarde, é aquela hora de estar muito atento e muito atenta ao telefone, por razões financeiras, não é? Sim, hoje é dia de Show Me the Money. Será que o telefone já tocou? Será que ainda vai tocar? Olha, não sei, não posso dizer nada, não tenho pormenores. Já a seguir, Taylor Dane, Tell It to My Heart.

0: de Setúbal, os Hands on Approach na M80 com My Wonder Moon. E agora, vamos ao cinema. Ora, quem é que nunca ouviu falar de He-Man? Prepare-se porque ele está de volta. Masters of the Universe chega ao cinema em junho, sim, está quase. Com espadas, com ação e com aquela nostalgia que bate forte, não é? Príncipe Adam, Skeletor, tudo aquilo que fazia parte da nossa infância, agora em versão épica. E enquanto toca esta música das Four Non Blondes, há toda uma geração que entra automaticamente em modo nostalgia. Descubra então como nasceu um dos maiores heróis de sempre da cultura pop a partir de 3 de junho em exclusivo nos cinemas. Não vai perder, pois não? Eu também não. Daqui a nada, não perca também mais 6 músicas seguidas na M80. Por falar em cinema, Real to Real com I Like to Move It, Move It. Ah, qual era o filme? Lembra-se? Depois há Roxette, David Fonseca, Bananarama, Despi Siga e também Bryan Adams. Vamos recordar o clássicozão Summer of 69. Fique por aí.
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2: Alô, alô, bom dia, bom dia, bom dia. Tô passando por aqui para desejar para todos vocês um excelente final de semana. Um final de semana maravilhoso, tá bom? Grande abraço.
0: Obrigada, Mário, bom fim de semana.
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Boa tarde, M80. Estou a passar a linda terra de Constância, que tem uma praia fluvial fantástica, um bocado dura porque não tem areia, mas é espetacular. E estão 35 graus. Está calor.

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0: É incrível, tem tantos anos e sabe sempre bem recordar esta. Summer of 69, Bryan Adams na M80, uma das minhas últimas para hoje, ainda trago um recadinho a seguir. E depois voltamos com Mika, com Smiths, com Taxi, e está feito por hoje. Resta desejar-lhe continuação de boa sexta-feira, um ótimo fim de semana, e pronto, e cá estaremos, não é? Na segunda-feira, a partir das 11 da manhã. Conto consigo, então até lá. 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
1: Boa tarde e bom fim de semana, já se pode dizer, não é? São 4 da tarde, vamos às notícias. Numa edição do Gonçalo Teles, e há alerta máximo por causa do ébola no Congo. Boa tarde, Gonçalo.
2: Olá Elsa, boa tarde. A Organização Mundial da Saúde aumentou para muito elevado o nível de risco da epidemia de ébola. É o nível máximo de alerta e aplica-se para já apenas ao próprio Congo. O risco a nível regional está um patamar abaixo, é elevado, já a nível mundial é baixo. O diretor da OMS alerta que a epidemia está a propagar-se rapidamente e admite que pode ter um alcance muito maior. O governo garante que há problemas nos controlos de fronteiras dos aeroportos em toda a Europa e não apenas em Portugal, mas diz que está a trabalhar para resolvê-los. O secretário de Estado das Infraestruturas, Hugo Espírito Santo, cita vários pontos em que também há constrangimentos.
3: Nós temos relatos de problemas em Amsterdão, em Milão, em Munique, nos aeroportos de Tenerife. E, portanto, eu acho que não vale a pena, eu entendo, a Comissão Europeia tem, de facto, um orgulho grande e uma necessidade grande, e eu entendo a necessidade deste novo sistema. É um sistema que nos serve para proteger mais as nossas fronteiras e é um imperativo não só nacional, mas europeu. Agora, vamos conhecer, isto não é um problema português, é um problema europeu neste momento.
2: Entre as medidas do governo está o aumento da capacidade nos aeroportos de Lisboa, Faro e Porto e ainda o reforço dos meios tecnológicos e humanos. Há mais uma entidade a investigar o caso do acesso indevido a dados de utentes do Serviço Nacional de Saúde, incluindo crianças. A entidade reguladora da saúde junta-se ao Ministério Público e à Polícia Judiciária. Abriu um processo de avaliação para acompanhar este caso. Esta tarde, a Unidade Local de Saúde do Alto Minho confirmou à M80 que houve acessos indevidos a processos de utentes, mas garante que só foi consultada informação administrativa, não clínica. Diz ainda que já ouviu um médico cujas credenciais terão sido utilizadas, confirmou junto dele que não foi o próprio quem acedeu à informação, ou seja, as credenciais terão sido comprometidas. A Ordem dos Médicos também já está a par e o bastonário fala de uma falha de segurança. O Ministro da Economia e Coesão Territorial pede aos municípios que sejam mais rápidos a avaliar as casas atingidas pelas tempestades do início do ano. Castro Almeida diz que há autarquias que ainda não avaliaram qualquer habitação.
4: Há casos notáveis de municípios que estão a fazer milhares de processos já resolvidos. Também tenho que dizer que há outros municípios que estão muitíssimo mais lentos e alguns ainda não avaliaram nenhuma casa. Portanto, há uma grande disparidade no comportamento dos municípios neste processo e o apelo que eu posso fazer é que os municípios mais lentos se aproximem do ritmo dos municípios mais rápidos, que alguns dos quais já terminaram o processo.
2: Até agora, 13 municípios concluíram todos os processos de avaliação e vistoria das casas destruídas nas tempestades do início do ano.
1: Obrigada, Gonçalo. Nova atualização das notícias às 5:03, mais uns minutinhos e vai ouvir Duel com Propaganda.
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1: E chegou finalmente a sexta-feira com promessa de um fim de semana muito animado. Aqui na M80 vai ser um fim de semana só com músicas dos anos 90, portanto a animação não vai faltar. Entretanto, está calor, hoje é daqueles dias que apetece sair do trabalho e não ir logo para casa, não é? Por acaso tem planos para logo à noite? Talvez tenha solução para isso. Primeiro vamos à música. Propaganda com Duel.
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0: Sexy todos os dias, esta música do ZMF, é, não é? Bom fim de semana, ou então só boa sexta-feira, bom regresso a casa. São 4h20, não sei se tem planos para logo à noite, mas a verdade é que está mais calorzinho, vai ser uma bonita noite e por isso mesmo vamos aproveitar, porque não, ir à abertura da esplanada do restaurante Soul Garden no Hotel Corinthians em Lisboa. Há DJ 7M80, portanto só por aí a festa está garantida. Começa às 11 da noite, acaba à 1 da manhã, é para dançar e festejar o calor que aí está. E atenção que é preciso reservar. 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Fica aqui a sugestão para aproveitar melhor a sua noite quente. A seguir, Top Loader.
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0: Rod Stewart no regresso a casa da M80. Boa tarde, faltam 24 minutos para as 5 da tarde. Está na hora de aprendermos mais qualquer coisa com a Sandra Braga Fernandes.
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2: Chissapenico é uma expressão de espanto, irritação ou desagrado usada como uma versão suave de um desabafo ou um palavrão mais forte. A origem da expressão divide-se em duas partes. Chissa, uma interjeição de desagrado ou impaciência equivalente a arre ou poça. Há teorias linguísticas que apontam a sua origem no termo alemão Scheiße, que significa porcaria ou um calão similar. Penico, adicionado à interjeição, serve para dar ênfase através de uma palavra considerada popular ou de calão. Na gíria, a palavra penico é utilizada noutras expressões, como pedir penico. A junção das duas palavras evoluiu naturalmente na tradição oral e no calão português, dando origem à famosa ladainha infantil. Xissa penico, chapéu de coco.
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0: Por acaso, chissapenico é uma expressão que eu uso com alguma regularidade. A Sandra Braga Fernandes está de volta na próxima segunda-feira com mais uma edição de Como Se Costuma Dizer, que fica sempre disponível em podcast no Rail. 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
0: É isso mesmo, segue com Quinta do Rio. Voa, boa tarde e bom regresso a casa e já agora, bom fim de semana.

0: Pronto, depois desta dos Black Eyed Peas, está muito mais preparado para o fim de semana, não está? Faltam 15 minutos para as 5 da tarde. Já entregámos o Show Me The Money. A grande sortuda chama-se Maria Ferreira, é do Porto e escolheu a Caixa Azul.
1: A Caixa Azul.
2: Bora lá então. Posso abrir?
1: Sim, pode ser.
2: 20 mil euros em jogo, Maria. Vamos lá ver quanto é que a Maria leva então para o Porto. 20 mil euros, Maria! A sério? Que eu brincar com uma coisa destas, uma coisa tão séria. 20 mil euros, acabei de abrir a caixa. A Maria não está a ver naturalmente, está só comigo ao telefone. Mas são 20 mil euros que aqui estão. Que maravilha, o prémio máximo desta semana.
1: Eu acredito.
2: Quem é que está aí ao pé de si?
1: Ah, é o meu marido.
2: É o seu marido, como é que se chama o marido?
1: António.
2: Já tem planos para este montante, vai-lhe dar jeito, já percebi.
1: Não, não faço a menor ideia. Olha, então é para pagar as férias, que
2: sabe. Mas vão ser umas belas férias, com 20 mil euros. Dá para dar a volta ao mundo. Tens, Maria, estou tão feliz por si. Muitos parabéns.
1: Obrigada.
2: Um beijinho.
0: E pronto, a Maria já vai de fim de semana com o bolso um bocadinho mais pesado. Tenho boas notícias, na próxima semana é prémio garantido. No mínimo 21 mil euros, no máximo 21.003 euros. Por isso inscreva-se. Já sabe, como sempre, é que por SMS escreva a palavra vencer nesse SMS e depois envia para o número 68900. 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E depois é só uma questão de estar atento ao seu telefone. Na próxima sexta-feira, voltamos a ligar entre as 3 e as 4 da tarde. Imagine, 21 mil euros ou 21.003 euros. Que sonho! Também posso dizer o mesmo da próxima música. É dos Tears for Fears. Fique por aí.
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escrita principalmente por John Lennon, mas com a ajuda de Paul McCartney. Foi o cartão de visita do álbum Help e faz parte da banda sonora do segundo filme da banda. Há mais música na M80 com Beatles.

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2: Boa tarde e bom regresso a casa. Já vamos voltar à música. 5 e 1. Temos notícias agora com Gonçalo Teles. E os suspeitos de abandonar duas crianças já estão em tribunal. Boa tarde, Gonçalo.
3: Olá, Elsa. Boa tarde. A mãe das crianças e o companheiro chegaram na última hora ao Tribunal de Setúbal para serem presentes a um primeiro interrogatório. Os suspeitos de abandonar os irmãos de 4 e 5 anos numa estrada em Alcácer do Sal foram detidos ontem em Fátima pela GNR quando estavam num café. Ao final da manhã de hoje chegaram ao posto de Palmela, daí foram entretanto transportados para o tribunal. São suspeitos dos crimes de violência doméstica e disposição e abandono. A Organização Mundial da Saúde aumentou o nível de risco da epidemia de ébola no Congo para muito elevado. É o nível máximo de alerta e aplica-se para já apenas ao próprio Congo. O risco regional está a um patamar abaixo, mas ainda elevado, já o risco mundial é baixo. O governo diz que os problemas nos controlos de fronteiras dos aeroportos acontecem em toda a Europa e não apenas em Portugal. O secretário de Estado das Infraestruturas, Hugo Espírito Santo, cita várias cidades.
4: Nós temos relatos de problemas em Amsterdão, em Milão, em Munique, nos aeroportos de Tenerife. Eu entendo, a Comissão Europeia tem de facto um orgulho grande e uma necessidade grande, e eu entendo a necessidade deste novo sistema. É um sistema que nos serve para proteger mais as nossas fronteiras e é um imperativo não só nacional, mas europeu. Agora, vamos conhecer, isto não é um problema português, é um problema europeu neste momento.
3: O governo garante que está a trabalhar para diminuir as filas e aposta para isso no aumento da capacidade dos aeroportos de Lisboa, Faro e Porto e também no reforço de meios tecnológicos e humanos. O português Afonso Eulálio acabou a etapa de hoje da Volta à Itália no 17º lugar e mantém a liderança da prova. O vencedor da etapa foi o italiano Alberto Bettiol. Na classificação geral, Eulálio mantém a vantagem de 33 segundos sobre o dinamarquês Jonas Vingegaard, que é segundo. Além do líder da geral, Afonso Eulálio é também o líder da juventude. Marisa Liz lançou hoje o segundo álbum de originais, Relatos de um Coração Confuso. Conta com nomes como Camané e Rui Veloso e também o brasileiro Paulinho Mosca, que compôs 4 das músicas. Para Marisa Liz, este disco foi uma superação de rupturas emocionais e Paulinho Mosca deu uma grande ajuda. A M80 ouviu os dois.
5: Foram avassaladoras as emoções que eu fui sentindo ao longo dos tempos e que tinha que transformar isto em música e tornar as minhas confusões ou as coisas que eu tinha receio ou insegurança, torná-las, ou tentar pelo menos torná-las em coisas bonitas.
6: Na conversa eu tentei convencer ela de que as crises não são um problema. As crises são matéria-prima para o artista, né? E que ela não devia ter medo dessa crise. Eu falei, crise não é problema, é caminho.
3: É o segundo álbum de originais de Marisa Liz. Chama-se Relatos de um Coração Confuso.
2: Obrigada, Gonçalo. As notícias voltam às 6, são 5:04. Daqui a pouco vai ouvir os Coming Arts. Mas antes disso, daqui a uns minutos, ainda vamos espreitar como é que está o trânsito esta hora com Arsénio Coelho.
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2: É isso mesmo, são 5:09, boa tarde, bom regresso a casa. Esta hora, Arsénio Coelho, o que é que tens a contar no trânsito?
27: Vários acidentes, acidente na A5 no estádio, quilómetro 7.8, trânsito parado em Oeiras e depois também em Monsanto para a ponte, para Cascais de Caselas até ao estádio também, a ponte em Sete Rios para a margem sul, acessos muito preenchidos, o IC19 ainda com acidente no Palácio Sintra Lisboa, o trânsito já lento desde a área de serviço do Cacém, também de Pinamanica até Queluz em direção a Sintra, a segunda circular entre as Torres e o Relógio em ambos os sentidos. Há um acidente no Trancão, à saída do Trancão, a causar paragens na A1 sentido Alverca-Lisboa, a partir de São João da Talha até Sacavém. No Porto, VCI já antes da Rábida, na Afurada até às Antas, sentido inverso da Ponte Freixo até à 3 e depois de Francos para a Rábida também e Avenida AEP em ambos os sentidos com trânsito demorado. Para troca de informações, 800 20 20 10.
2: Obrigada, Arsénio, até já. Em relação ao tempo para o fim de semana, Já estive aqui a espreitar. Temos norte e centro com previsão de aguaceiros e trovoada, mais à tarde, mais no interior e também nas regiões montanhosas a sul. Temos sol e céu pouco nublado. Continua a previsão de poeiras em suspensão e desce um bocadinho a temperatura. Ainda assim, vamos dos 20 aos 35 graus. 20 é a máxima prevista para Ponta Delgada, Viana do Castelo e Guarda com 24, Porto, Aveiro e Funchal 25, Vila Real e Leiria 27, Bragança, Viseu, Coimbra, Sines e Sagres chegam aos 28, depois Braga e Faro com 29, Castelo Branco, Porto Alegre, Lisboa e Setúbal 31, Santarém 32 e a máxima mais alta prevista amanhã para Évora e para Beja é de 35 graus.
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2: 5 e 11, depois das 5 e 20, já sabe, conto consigo para jogarmos a uma nova edição do Que Música É Esta? Eu passo um segundo de uma música e depois é estar nas suas mãos dizendo que música que é, quem é que canta, essas coisas todas, por WhatsApp 910 25 80 81. Antes disso, ainda lhe vou falar da festa do ano. Para já fica com os Coming Arts.

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2: 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E agora o Phil Collins. Adoro esta música. Can't Stop Loving You. Boa tarde e bom regresso a casa com a M80. São 5h19.

0: 5h23, bom regresso a casa. Sabe o que é que vai acontecer a seguir? Vamos jogar ao Que Música É Esta?
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1: E tudo pronto para a última edição desta semana.
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1: São 5h24, eu vou passar um segundo de uma música que conhece muito bem, o segundo inicial dessa música, e depois quero que me diga que música é que é, quem é que canta, as coisas do costume. É para participar por mensagem para o nosso WhatsApp 910 25 80 81. A música de hoje começa assim. Fácil? Não achou tão fácil? Então, para quem não achou tão fácil, eu sou amiga, vou passar mais uma vez. Pronto, e agora? 910 25 80 81. Queres saber que música era aquela? Esta é dos Wham, chama-se Freedom e é de longe a música da sua vida. Boa tarde e bom regresso a casa. E se for o caso, não trabalhar no fim de semana, então já se pode dizer bom fim de semana.

0: WhatsApp da M80. E que bons, tudo a jogar ao Que Música É Esta. Eu adoro este jogo, porque cada um ouve uma coisa diferente. É por isso que eu gosto tanto, porque de facto a música pode ser muitas coisas, não é? A de hoje começa assim. Diga-me que música é esta. 910-25-80-81. Pense nisso, já vou passar aqui os primeiros palpites. Primeiro são 5:30. Aquela hora de sabermos como é que está o trânsito esta hora com Arsénio Coelho. Alô Arsénio, boa tarde.
1: Boa tarde. Complicado no IC19, ainda o acidente em Queluz, Sintra Lisboa. As filas continuam a aumentar já em Paiões, até Queluz, Sintra Lisboa. A segunda circular da zona comercial até às Calvanas, também no sentido inverso do relógio até Queluz, no IC19. Na A5 mantém-se o acidente no estádio, quilómetro 7.8 Cascais, Lisboa. O trânsito já lento desde as portagens de Carcavelos até ao estádio e depois em Caselas para a ponte 25 de Abril. A ponte mantém-se em Sete Rios para Almada, acessos muito preenchidos. Também nesta altura um acidente na A1 ao quilómetro 2, Alverca, Lisboa, a causar paragens em São João da Talha. Também a ponte Vasco da Gama, já com sinal amarelo da Cala de Samora até o Montijo, o limite de 80 km/h na ponte Vasco da Gama, devido ao trânsito intenso, atenção à circulação na ponte Vasco da Gama. No Porto, há lentidão na A1 de Coimbrões até às Antas, sentido inverso da ponte Freixo até à 3 e depois da Perlada para a ponta Rábida e, como habitualmente, da ponte Lessa até à AVCI. Para a troca de informações, 800 20 20 10, em nacional e a grátis. Elsa.
0: Obrigada, Estênia, até já. Vamos lá espreitar o tempo para o fim de semana. Temos calor? Temos, mas também atenção ao norte e centro. Há a previsão de aguaceiros e trovoada à tarde, isto mais no interior e nas regiões montanhosas, mas ainda assim fica aqui esta dica. A sul temos um dia de sol, aliás dois dias de sol, que esta previsão é para os dois dias. Também poeiras em suspensão e uma descida da temperatura. Ponta Delgada tem a máxima mais baixa amanhã, 20 graus. Depois Viana do Castelo e Guarda com 24, Porto, Aveiro e Funchal 25, Vila Real e Leiria com 27, Bragança, Viseu, Coimbra, Sines e Sagres 28, Braga e Faro com 29, Castelo Branco, Porto Alegre, Lisboa e Setúbal 31, Santarém 32 e Évora e Beja com máxima mais alta vão chegar amanhã aos 35 graus.
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0: E como sempre a esta hora a jogar consigo.
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0: Começa assim. E que música será esta? Bom, temos aqui o Helder Anselmo a apostar em Man at Work, Who Can It Be Now. Será? Temos também aqui o palpite do Lionel.
3: Estou com alguma certeza que será Prefab Sprout. Bom fim de semana, beijinhos, cuidado com o sol, é cuidado mesmo? Com as poeiras e bom fim de semana.
0: Beijinhos.
4: Olá, Elsa.
0: Olá.
4: Boa tarde. De aqui fala a Marisa de Torres Novas.
0: Marisa.
4: Eu acho que a música de hoje é Cut You Up, de Peter Murphy. Acho. Mas pronto. Mesmo que não seja, pode ficar uma sugestão para a próxima. Beijinhos e bom fim de semana.
0: Obrigada, bom fim de semana.
5: Olá. A música de hoje, daqui fala o António de Évora, parece-me a entrada do A View to Kill, dos Duran Duran. Um abraço, bom trabalho, Elsa Teixeira.
0: Muito obrigada, um grande beijinho e bom fim de semana. Começa assim, então e agora? O que é que isto lhe diz? Cheira-lhe aqui.
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0: Boa tarde e bom regresso a casa. Faltam 23 minutos para chegarmos às 6 e estamos aqui a jogar ao Que Música É Esta. Será que já percebeu que música é esta? É assim que ela começa. Susana.
1: Olá, Elsa.
0: Olá.
1: Ah, ia dizer qualquer coisa que me lembrou de repente, mas entraram os patchouli, a batida e, olha, perdi-me. Pronto, paciência. Um beijinho grande e bom fim de semana para todos.
0: Obrigada, um beijinho. Será que estes palpites vão ajudar?
2: Elsa, já sei. É Prince of Sprouts, the King of Rock and Roll. É isso mesmo.
0: Vamos ver.
3: Olá, M80. Boa tarde. Olá, Elsa.
0: Olá.
3: A mim diz-me... Boa tarde. Always, Bon Jovi. Beijinho, bom fim de semana.
0: Beijinho e bom fim de semana. Será...
4: Olá, Elsa.
0: Olá.
4: Daqui fala Pedro do Porto e...
5: Sara Mourão.
4: E nós achamos, aliás, nós temos quase a certeza que hoje é Madonna Material Girl. Obrigado e beijinhos.
0: Beijinhos. Olhem que as músicas às vezes enganam. Aliás, é uma coisa que acontece constantemente aqui no Que Música É Esta. Queres saber que música era aquela? Porque esta, basta um segundo. Os Queen, I Want To Break Free, agora no Regresso a Casa da M80. Vai enviando os seus palpites por mensagem para o nosso WhatsApp 910 25 80 81. Boa tarde e bom regresso a casa.

0: E se tudo correr bem, se calhar até já saiu do trabalho ou está quase, quase a sair e ouvir aqui o regresso a casa da M80, boa! Eu sou a Elsa Teixeira. Estamos a jogar ao Que Música é Esta? Um segundo de uma música é tudo o que lhe dou e depois quero que me diga que música é que é, quem é que canta essas coisinhas todas. Para participar, mensagem para o WhatsApp da M80 910 25 80 81. A música de hoje começa assim. Vamos começar aqui pela Alexandra.
1: Olá Elsa, boa tarde Alexandra. Olá. Isso hoje parece-me uma coisa que é mas não me lembro do nome da música nem de quem canta. Pronto, mas é isto. Beijinho enorme, boa sexta, bom fim de semana.
0: Bom fim de semana, eu acho que este ouvinte é capaz de lhe ajudar.
2: Fala Miguel, Lisboa, caminho do Algarve. É de certeza absoluta o Cars and Girls dos Creedence Clearwater Revival. De certezinha. Aposto um frango assado.
0: Ui, isso quer dizer que me fica a dever um frango assado se não for essa música? Mais um palpite?
3: Boa tarde, M80. Falou Carlos do Porto. Acho que essa música é o Can It Be Now do Man at Work. Obrigado.
0: Portanto, como percebeu, uma música e vários palpites diferentes. Adoro este jogo por causa disso. Começa assim. Ainda tem mais uns minutinhos para enviar o seu palpite 910 25 80 81. Fechamos o jogo já daqui a pouco.
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0: A esta hora, há 11 minutos das 6 da tarde, a pergunta é a mesma.
1: Que música é esta?
0: Começa assim. E que música é esta?
2: Olá Elsa, boa tarde. Aqui fala a Marília de Sintra.
0: Olá.
2: Eu acho que a música é do Phil Collins. Não me lembro bem, é o nome da música.
0: Acontece.
2: Mas quase certeza que é do Phil Collins. Beijinhos.
0: Beijinhos, quase certeza.
3: Olá Elsa, boa tarde. Aqui
0: Olá.
3: Fala a Vera do Oeiras. Isto hoje é a nossa querida Madonna, Material Girl, Somebody. 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É isto hoje.
0: Certeza? Absoluta?
4: Olá Elsa, daqui fala a Carlota do Algarve, está imenso calor. E tenho 13 anos e acho que a música é Cars and Girls, de Private Sprout. Bom fim de semana.
0: Beijinho, bom fim de semana e aproveitar o calor.
5: Boa tarde, M80, boa tarde Elsa. Essa é fácil. Material Girl da Madonna para começar o fim de semana em grande. Beijinhos e boa tarde a toda a gente.
0: Reparem na confiança, essa é fácil. Bom, isto quer dizer que um certo ouvinte chamado Miguel me está a dever um frango assado. É, não é? Percebemos todos bem? Material Girl da Madonna hoje no Que Música É Esta? Segunda-feira voltamos a jogar. Conto consigo mais uma vez. Ótimo. Fico desse lado.

0: E está quase a ouvir Naked Eyes aqui na M80. São 6:03. Primeiras notícias com o Gonçalo Teles. E já há previsões para os combustíveis. Boa tarde, Gonçalo.
1: Olá, Elsa. Boa tarde. E vem aí uma subida. Tanto a gasolina como o gasóleo devem ficar 1,5 cêntimo mais caros na próxima semana. É para já esta a previsão que fonte da Autoridade Nacional de Revendedores de Combustíveis faz à M80. Isto tendo em conta os valores do preço do petróleo a fechar a semana. Tanto a gasolina como o gasóleo devem subir 1,5 cêntimo. Já estão em tribunal para serem ouvidos os suspeitos de abandonarem duas crianças junto a uma estrada em Alcácer do Sal. A mãe das crianças e o companheiro chegaram pouco depois das 4 da tarde ao Tribunal de Setúbal. Foram detidos ontem em Fátima pela GNR quando estavam num café e são suspeitos dos crimes de violência doméstica e de exposição e abandono. Quase um terço do território de Portugal continental tem risco alto e muito alto de incêndio rural. O Instituto Nacional de Estatística divulga hoje os dados sobre o nível de perigosidade. Mostram que mais de 14% do território tem risco de incêndio muito alto. 16% tem risco alto por regiões. O risco é muito alto em mais de metade do território do Norte e Centro. A Organização Mundial da Saúde aumentou o nível de risco da epidemia de ébola no Congo para o muito elevado. É o nível máximo de alerta e aplica-se para já apenas ao próprio Congo. O risco regional está a um patamar abaixo, mas ainda assim é elevado e o risco mundial é para já baixo. Afonso Eulálio conseguiu manter a liderança da Volta à Itália depois da 13ª etapa corrida esta tarde. O vencedor foi o italiano Alberto Vettiol. Já Eulálio chegou à meta no lugar 17, mas continua no primeiro lugar da geral, com 33 segundos de vantagem sobre o dinamarquês Jonas Vingegaard. Eulálio é também o líder da juventude. O Futebol Clube do Porto anuncia a saída do ponta-de-lança Luke de Jong. O neerlandês tinha sido o reforço surpresa do jogo de apresentação dos Dragões no verão passado, mas teve várias lesões durante a época e desde o final de novembro que não joga. Sai aos 36 anos do Porto como campeão nacional. Já estamos a menos de 3 semanas do Mundial, mas ainda há muita história por contar. No Minuto Mundial Histórias Sem Descontos de hoje, o Paulo Rico olha para as maiores goleadas dos 22 torneios.
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3: A maior goleada da história de mundiais foi há mais de 40 anos. Estávamos em 1982 e em Espanha, na zona de Alicante, a Hungria despachava, literalmente, El Salvador por incríveis 10-1. Mas houve outras goleadas com números exagerados e uma delas até com destaque para Portugal. Não foi há muito tempo. 2010, Portugal 7, Coreia do Norte 0. A Hungria, em 54, ganhou por 9-0 a outra Coreia, a do Sul. Já a antiga Iugoslávia venceu por 9-0 o antigo Zaire em 74. A Alemanha 8, Arábia Saudita 0 e a Alemanha 7, Brasil 1, esta em 2014, também uma das mais simbólicas em fases finais. O mais provável é que no Mundial, agora, com 48 seleções e com tantas desigualdades entre as seleções, outras possam fazer parte desta lista. Lançamos 2 pistas, o Brasil-Haiti e o Alemanha-Curaçao.
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0: Muito obrigada. Gonçalo Teles volta às 7 com mais notícias. São 6:06, mais 3 minutos e vamos ter com a Arsénio Coelho para saber como é que está o trânsito a esta hora.
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0: E bom fim de semana, enquanto vai a caminho apanha muito trânsito, não é? E como é que está o trânsito a esta hora? Arsénio Coelho, boa tarde.
25: Boa tarde, complicado no Porto, há um acidente com capotamento na A41 antes da saída para A28 em Parafita, a condicionar o sentido Maia-Matosinhos, o trânsito parado desde a VRI até o local do acidente, quilómetro 1,5 na A41 antes da saída para A28. A28 também em descendim e a VCI em ambos os sentidos. Há um com lentidão de Canidelo até às Antas, sentido inverso da Ponto Freixo até à 3 e depois também acidente no Amial a causar paragens. Mais à frente há filas da Perlada até a Bessa Leite, onde há também mais um acidente, dois acidentes, sentido Freixo Rábida na VCI. Há três também de Águas Santas para a via de cintura interna. Em Lisboa mantém-se o acidente na A5 no estádio Cascais-Lisboa, o trânsito acumulado desde as portagens de Carcavelos e depois em Caselas para a Ponte 25 de Abril, a Marginal também de Santa Mar de Oeiras até Caxias, a Ponte mantém-se em Sete Rios para a Margem Sul, acessos muito preenchidos, ainda o acidente no IC19 em Queluz, Sintra-Lisboa, as filas em Paiões, a segunda circular a piora do relógio até Pinamanique, lentidão que se prolonga até Queluz no IC19 em direção a Sintra, e a Ponte Vasco da Gama também com muita lentidão, Lisboa-Montijo e limite de 80 km/h na ponte Vasco da Gama. Para troca de informações, 800-20-20-10, é nacional e é grátis. Elsa.
0: Obrigada, Estênia, até já. E pelo que eu ouvi, há muita gente a ouvir a M80 na ponte Vasco da Gama. Olha, obrigada por isso. São 6h12, fim de semana com previsão de aguaceiros e trovoada à tarde nas regiões do norte e centro, mais no interior e também nas regiões montanhosas. A sul, pelos vistos, está tudo bem. Vai ser um dia de sol e com poucas nuvens. Atenção também às poeiras em suspensão e desce um bocadinho a temperatura máxima. Ponta Delgada com 20 graus amanhã, Viana do Castelo e Guarda 24, Porto, Aveiro e Funchal com 25, Vila Real e Leiria 27, Bragança, Viseu, Coimbra Coimbra, Sines e Sagres 28, Braga e Faro 29, Castelo Branco, Porto Alegre, Lisboa e Setúbal chegam aos 31, Santarém aos 32 e Évora e Beja com máxima mais alta, amanhã 35 graus.

Eu sou a Elsa Teixeira, faço-lhe companhia até às 8. Aproveito para lembrar que este fim de semana é para fãs dos anos 90. Vai ser assim, música de 24 horas sobre 24 horas, só música dos anos 90. Espero que goste. Para já, vamos até aos anos 80 com os Naked Eyes. 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

É o chamado Ganasson. Hoje Vanelli no regresso a casa da M80 às 6h24. Jump, boa tarde. E se viveu os anos 80, com certeza que via o He-Man. E agora fica a saber também que vem o filme Masters of the Universe, o confronto entre He-Man e Skeletor pela conquista de Eternia. E esta música faz parte da banda sonora.

0: Boys Don't Cry dos Cure, uma das músicas que faz parte da banda sonora do filme de He-Man Masters of the Universe, que estreia nos cinemas a 3 de junho.
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0: Sim, chegámos às 6:30. Boa tarde e muito obrigada por fazer este regresso a casa comigo. Eu sou a Elsa Teixeira. Vamos ter com o Arsénio Coelho para saber como é que está o trânsito esta hora. Alô, Arsénio.
1: Acidente na A41 no Porto, trata-se de uma colisão com capotamento antes da saída para a 28. O trânsito está cortado temporariamente antes da saída para a 28, sentido Maia-Matosinhos. A melhor alternativa é sair para VRI e retomar a 28 através da A4 em Sendim. A41 cortada antes da saída para a 28, sentido Maia-Matosinhos. A melhor alternativa é sair na VRI. Há um ainda com lentidão de Coimbrões até às Antas, sentido inverso da Ponte do Freixo até à 3. Mais à frente há um acidente no Amial também a causar paragens e depois da Perlada até Bessa Leite, onde há também um acidente. Em Braga há um acidente à saída do túnel da estação no sentido sul-norte. Em Lisboa, Ponte 25 de Abril mantém-se em 7 rios para a margem sul, acessos muito preenchidos. Acidente resolvido na A5 Cascais, Lisboa, ainda lentidão desde as portagens de Carcavelos, agora até Linda a Velha, depois em Caselas para a ponte. A ponte Vasco da Gama continua com muita lentidão Lisboa-Montijo. A segunda circular pior entre as Torres e o Relógio nos dois sentidos. O IC19 de Pinamanica até Queluz. Sintra-Lisboa, acidente resolvido em Queluz, agora uma ocorrência na zona de Terceira. O trânsito continua lento de Paiões até Queluz e também a Marginal com trânsito lento de Santa Mar de Oeiras até Caxias. Para troca de informações, 800-2020-10 é nacional e é grátis. Elsa.
0: Obrigada, Arsénio. Até já. Já voltamos à música. Primeiro, espreitamos o tempo para o fim de semana e atenção que está calor, claro que sim, em alguns pontos do país, em muitos pontos do país, aliás, mas também há previsão de aguaceiros e trovoada para as regiões do norte e do centro, mais à tarde, mais no interior e também nas regiões montanhosas. A sul, está tudo bem, vai ser um dia de sol e céu pouco nublado, um dia não, um fim de semana assim. Também temos poeiras em suspensão e uma descida da temperatura. Amanhã, Ponta Delgada chega aos 20, Viana do Castelo e Guarda com 24, Porto, Aveiro e Funchal 25, Vila Real e Leiria 27, Bragança, Viseu, Coimbra, Sines e Sagres com 28, depois Braga e Faro já chegam aos 29, Castelo Branco, Porto Alegre, Lisboa e Setúbal com 31, Santarém 32 e Évora e Beja 35. Eu sou a Elsa Teixeira, hoje é sexta-feira, faço-lhe companhia até às 8 da noite. E já sabe que à sexta-feira é a 80, é uma animação pegada, portanto, prepare-se para esta sequência. City Hatch, Rick Astley e os Westlife.
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0: alegria aí no carro. Ótimos, best love, no regresso a casa da M80. Boa tarde, eu sou a Elsa Teixeira.
1: Olá, Elcinha, quem fala é Nívia. Eu tô aqui nos Fogos de Amora, Seixal. E, ai, queria dizer que você é o sonífero da minha filha. Com a Vitória, Vitória, vem aí uma história. 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
0: Ai, que bom, muito obrigada. E sabe onde é que estão as minhas histórias? Estão, por exemplo, na App Rail. Já descarregou? Já estou a preparar a próxima história. Sai na próxima sexta-feira, mas até lá pode ouvir as outras histórias. A mais recente chama-se Quem São os Meus Avós? E é a história de um menino que descobre que os avós já foram jovens, já tiveram uma profissão e não foram sempre o avô e a avó que ele conhece. Vitória, Vitória, vem uma história. É só um dos muitos podcasts que pode ouvir no Rail. E também lá está, como disse aqui a Nívia, uma bela ajuda para adormecer as crianças. A playlist da banda também está no Rail e há uma nova edição para ouvir já daqui a pouco.
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Começamos com um som que respira anos 90. Lembra-se dos Wallflowers? Não é a primeira vez que os trago aqui na minha playlist. Banda liderada por Jacob Dylan, sim, o apelido não engana, filho de Bob Dylan mesmo, mas com uma identidade muito própria. O álbum chama-se Bringing Down the Horse e de resto está de parabéns, vá. É que este álbum foi lançado em 1996, portanto, contas feitas, tem 30 anos, não é? E foi também a comemoração dessas três décadas deste disco que levou os Wallflowers de novo para a estrada. É verdade. Eles ainda por cá andam, ainda estão ativos. A banda, na prática centrada no vocalista Jacob Dylan, está então a celebrar este álbum com uma digressão, com dezenas de concertos nos Estados Unidos da América e também na Europa. Esta turnê inclui muitas datas ao longo do ano, quem sabe se não passam cá por Portugal. Vamos então recordá-los hoje na minha playlist, os norte-americanos Wallflowers e o tal álbum que faz esta data redondinha, Bringing Down the Horse, com Sixth Avenue Heartache, um daqueles temas que definem o espírito assim mais melódico destas bandas dos anos 90.

segunda-feira volta uma nova edição da Playlist da Wanda. Esta também está no Rail. Rail, mais música, mais podcasts e a rádio como sempre quis. 5 minutos para as 7 da tarde, agora o sol da Caparica. Deve estar muito bem agora na Caparica, com o calor que está lá fora, não é? Pesticida, boa tarde e bom regresso a casa. Eu sou a Elsa Teixeira, faço-lhe hoje companhia até às 8 da noite.

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3: E já são 7:03, boa tarde e bom regresso a casa. Agora as notícias com Gonçalo Teles e vamos começar pelas leis do trabalho. Boa tarde, Gonçalo.
4: Olá, Elsa. Boa tarde. O primeiro-ministro critica a PS e Chega por tentar entravar a reforma laboral. Os dois partidos anunciaram esta semana que vão rejeitar no Parlamento a proposta do governo. Luís Montenegro diz que é preciso haver ligação entre o que se diz e o que se faz.
5: Nós temos de ter em Portugal uma consequência naquilo que dizemos e naquilo que são os compromissos que firmamos com as pessoas. E eu vejo muita gente defender reformas estruturais, transformações estruturais no país, e depois, quando nós queremos avançar com elas, por mais ponderadas, por mais equilibradas que sejam, é o caso da reforma laboral, não resistem àquilo que é eventualmente mais popular fazer e mais imediato fazer, que é deixar tudo na mesma.
4: Se Chega e PS votarem contra o pacote laboral, é rejeitado pelo Parlamento. Foi localizado e recuperado o corpo de um homem que desapareceu esta tarde no rio Paiva, em Arouca. Estava a fazer caminhada aquática com a companheira. O comandante dos bombeiros de Arouca, Sérgio Azevedo, confirma que foi declarado o óbito.
6: Localizamos o corpo mesmo agora e estamos neste momento a fazer o resgate do corpo da vítima.
3: Portanto, é vítima mortal, é isso ou ainda não?
6: Sim, teve submerso estas horas todas.
3: Mas já foi declarado o óbito, é isso?
6: Sim.
4: O comandante Sérgio Azevedo, ouvido pela jornalista Catarina Leite, explica o que aconteceu neste caso.
6: É um casal que estaria com dificuldades no rio Paiva, abaixo da ponte da Alvarenga. Isto é uma zona de rio de bastante difícil acesso. Estariam a fazer river trekking, que basicamente é descer o rio pelas margens, numa zona de rápido, ficaram em dificuldades. A senhora conseguiu chegar à margem e conseguiu dar o alerta, mas o namorado ficou desaparecido.
4: O alerta foi dado pouco antes das 3 da tarde. O corpo deste homem já foi recuperado. A empresa que gera o Ciresp tem novo presidente. É o general Paulo Viegas Nunes, nome anunciado esta tarde em comunicado pelo Ministério da Administração Interna. Paulo Viegas Nunes foi eleito hoje, é empossado na segunda-feira, mas é um regresso às funções que já desempenhou entre 2022 e 2024. A gasolina e o gasóleo devem ficar mais caros na próxima semana. A previsão ao dia de hoje é uma subida de 1,5 cêntimo por litro em ambos os casos. É o que adianta a fonte da Associação Nacional de Revendedores de Combustíveis, a M80, isto tendo em conta, claro, os valores do petróleo que estão a fechar esta semana.
3: Obrigada, Gonçalo, e bom fim de semana. Mais uns minutinhos e vamos saber do trânsito com o Arsénio Coelho. São 7:05, boa tarde.
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3: São 7:09. Boa tarde e bom regresso a casa. Arsénio Coelho, como é que estamos de trânsito a esta hora?
27: Com a 41 cortada no Porto, a 41 cortada antes da saída para a A28, o sentido do Maia-Matosinhos, colisão com capotamento, dois carros e um caminhão. O trânsito está a ser desviado para a VRI e também para o aeroporto devido a este acidente grave na A41, que está cortada antes da saída para a A28. Depois, a VCI com paragens do mercado para a A3 e entre Francos e a Ponta Rábida em ambos os sentidos, e a IP com filas em direção a Matosinhos. Em Lisboa há um incidente na Ponte 25 de Abril em Alcântara. O trânsito está parado em Sete Rios para a margem sul, acessos muito preenchidos. Há 5 já a chegar a Miraflores para a Ponte 25 de Abril. Muita lentidão na Ponte Vasco da Gama, Lisboa, Montijo, em todo o tabuleiro. Também com informação agora de um acidente na saída para o Montijo. A segunda circular pior entre as Torres e as Calvanas, em ambos os sentidos, o IC19 da Damaia até o Palácio de Queluz, e no sentido Sintra-Lisboa, ocorrências resolvidas, há ainda paragens de Paiões até ao Cacém. Para troca de informações, 800-2020-10 é nacional e é grátis. Elsa.
3: Obrigada, Stani. Bom fim de semana.
27: Bom fim de semana.
3: Tempo para o fim de semana. Temos norte e centro com previsão de aguaceiros e trovoada, mais à tarde no interior e também nas regiões montanhosas. Atenção às poeiras em suspensão. A sul vai estar tudo bem, sol e céu pouco nublado. Conto também com uma descida da temperatura amanhã. Temos 20 graus previstos para Ponta Delgada, depois Viana do Castelo e Guarda com 24, Porto, Aveiro e Funchal 25, Vila Real e Leiria 27, Bragança, Viseu, Coimbra, Sines e Sagres com 28, Braga e Faro 29, Castelo Branco, Porto Alegre, Lisboa e Setúbal chegam aos 31 graus, Santarém 32 e a máxima mais alta prevista para Évora e Beja é de 35 graus. É isso mesmo, e consigo até às 8, são 7:12, daqui a pouco já lhe vou dizer o que aconteceu hoje no Show Me The Money. Primeiro, segue a música com os Pet Shop Boys.
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0: Bom fim de semana, já se pode dizer, não é? Está a ouvir M80, eu sou a Elsa Teixeira. 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E já sabe que se inscreve, atento ao telefone, não é? Porque não, depois não se pode esquecer. Stevie Wonder, vem aí com Superstition. Boa tarde e bom regresso a casa. São 7h23.
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0: E de repente fomos até ao filme Coyote Bar, não é? Bom fim de semana, eu sou a Elsa Teixeira, estou praticamente saída, mas com a promessa de que volto amanhã a partir do meio-dia para um fim de semana especial só com música dos anos 90. Vai ser muito giro. A partir das 8 conto com o Francisco Gil e mais um M80 Rock Party, músicas rock que o vão fazer levantar da cadeira. Antes disso, um lugar ao sol, vem os Delfins. Bom fim de semana.
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0: Boa noite. A A41 está cortada no sentido Maia-Matosinhos, junto ao aeroporto Francisco Sá Carneiro. É por causa de um acidente com dois feridos, um deles em estado grave. Envolve um caminhão e dois carros, um dos quais capotou. Trânsito na A41 cortado, sentido Maia-Matosinhos, está a ser desviado para a VRI. Vem um fim de semana com uma ligeira descida das temperaturas. O calor regressa depois em força a partir de segunda-feira, com máximas próximas dos 40 graus. A previsão é da meteorologista Ângela Lourenço, do IPMA.
1: Valores que variam entre 30 e 35 na generalidade do território, e depois destaca-se algumas zonas do interior do Alentejo, do Vale do Tejo e no interior norte e centro, em alguns vales dos rios, temperaturas que podem atingir 37, 39 graus. Isto para a semana. A tendência será para a semana para esses valores.
0: E este fim de semana pode haver também trovoada e chuva no norte e centro do país, sobretudo nas zonas mais interiores. O primeiro-ministro critica PS e Chega por quererem travar a reforma laboral. Os dois partidos anunciaram que vão rejeitar no Parlamento a proposta do governo. Montenegro diz que é preciso haver ligação entre o que se diz e o que se faz.
2: Eu vejo muita gente defender reformas estruturais, transformações estruturais no país, e depois, quando nós queremos avançar com elas, por mais ponderadas, por mais equilibradas que sejam, é o caso da reforma laboral, não resistem àquilo que é eventualmente mais popular fazer e mais imediato fazer, que é deixar tudo na mesma.
0: Se Chega e PS votarem contra o pacote laboral, é rejeitado pelo Parlamento. Foi localizado e recuperado o corpo de um homem que desapareceu esta tarde no Rio Paiva, em Arouca. Estava a fazer caminhada aquática com a companheira, que alertou para o desaparecimento perto das 3 da tarde. O comandante dos bombeiros de Arouca, Sérgio Azevedo, confirmou à M80 que o corpo foi recuperado pouco depois das 6:30. Terezinha Landeiro edita hoje o álbum Será Que Lhe Descobres a Poesia? É o quarto trabalho de estúdio, este inspirado nas pinturas de Alfredo Lux, e para a cantora é um regresso a casa.
3: Não partas hoje, parte amanhã.
4: Queria muito que este disco fosse um regresso a casa, digo, de sonoridade, de regresso a casa no sentido de voltar aos fados a casa. Não quer dizer que não tenha aqui outras instrumentações e assim, mas a base é fado, e soube muito bem voltar a casa, ou seja, fazer um disco que é a minha cara e aquilo que eu acho que melhor sei fazer, que é cantar fado. Pronto. Uhum. E foi surgindo. E naturalmente as coisas foram fluindo e acontecendo.
3: Que não te esgueira.
0: Pode ouvir a entrevista completa com Terezinha Landeiro, conduzida pela jornalista Silvia Mendes, na área de notícias do site da M80.
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3: Bem-vindos para mais uma edição do M80 Rock Party. É assim à sexta-feira, mais música e depois das 20 é mais rock na M80. Vamos aproveitar também para dizer que o programa fica disponível no Radio, onde está mesmo tudo, todos os programas, todos os podcasts, todas as rádios, inclusive é M80 Rock, a nossa rádio web, onde também está a ser emitido o M80 Rock Party. Vamos lá, isso, começamos com Chemical Between Us, o álbum de 1989, The Science Things dos Bush, onde está este grande single que vai dar arranque a esta edição do M80 Rock Party. Bem-vindos!

0: No M80 Rock Party não podiam faltar os Offspring para fazer a party, sem dúvida nenhuma. Daqui a pouco, relembramos a banda de Nuno Tincur e Gary Cherone, os Extreme.
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Come As You Are, While Never Mind, os Nirvana. Não podiam faltar este 80 Rock Party. E agora a nossa viagem é até 1987. Na altura, um anúncio tornou esta música muito popular, muito conhecida. E hoje relembramos aqui no M80 Rock Party. Domino, Here I Am. Boa noite.

0: Back in Black, os AC/DC no M80 Rock Party, uma das músicas mais lendárias da história do rock, lançada em 1987 do álbum Back in Black, o álbum que foi o primeiro após a morte do vocalista Bon Scott. Brian Johnson entrou para a banda pouco antes da gravação e acabou por marcar uma nova era dos AC/DC e hoje também ficou marcado aqui nesta noite do M80 Rock Party.
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4: Ministério Público, Polícia Judiciária e Entidade Reguladora da Saúde estão a investigar um caso de acessos indevidos a registros de utentes do SNS, incluindo crianças. A Unidade Local de Saúde do Alto Minho confirma que aconteceram, mas garante que os dados que foram consultados são apenas administrativos e não clínicos. Tudo terá acontecido numa falha de cibersegurança que expôs as credenciais de um médico. A Ordem também está a acompanhar. Falhas é também o que o Primeiro-Ministro vê nos discursos de PS e Chega por se oporem ao pacote laboral.
5: Não resistem àquilo que é eventualmente mais popular fazer e mais imediato fazer, que é deixar tudo na mesma.
4: Montenegro defende que o que dizem e fazem não bate certo.
5: Nós temos de ter em Portugal uma consequência naquilo que dizemos e naquilo que são os compromissos que firmamos com as pessoas.
4: PS e Chega já disseram que, se a proposta do governo não mudar, votam contra. Um homem morreu no Rio Paiva enquanto fazia uma caminhada aquática com a companheira. O corpo foi localizado pouco depois da 6:30 da tarde e foi a mulher quem deu o alerta. No Congo, o surto de ébola está a preocupar a Organização Mundial da Saúde. Aumentou, por isso, o nível de risco para o máximo no país e admite que a epidemia está a propagar-se rapidamente. Afonso Eulálio chegou ao fim de semana da volta à Itália na liderança da prova. Hoje terminou a 13ª etapa no lugar 17, mas mantém a camisola rosa do líder com 33 segundos de vantagem sobre Jonas Vingegaard. No futebol, há uma saída do Estádio do Dragão. É o ponta-de-lança Luke de Jong. Sai aos 36 anos como campeão nacional. Não se esqueça de passar pelo site da rádio para conhecer a chave do Euromilhões de hoje. E bom fim de semana, que vai ser ligeiramente menos quente do que os últimos dias. O Instituto Português do Mar e da Atmosfera avisa que, ainda assim, a partir de segunda-feira, as temperaturas já sobem outra vez.
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Já cá estamos para a segunda parte do M80 Rock Party de hoje e à espera dos vossos áudios via WhatsApp da M80, 910-25-80-81. O que é que tem que dizer no áudio? Dizem o nome, de onde estão a ouvir e também, claro, a música rock que os faz levantar da cadeira. Ficamos à espera para depois também passar essas músicas aqui na playlist da M80. Para já, vamos com o Van Halen, tema Dreams, adoro. 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
1: A seguir, o boss Bruce Springsteen com Born to Run.
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The Seeds no M80 Rock Party de hoje. E agora, eu sei que era melhor com o vídeo, mas vamos é relembrar o áudio deste tema de Cher, clássico, If I Could Turn Back Time, a tocar agora no M80 Rock Party. Boa noite.

0: músicas que dão sempre vontade de saltar da cadeira. É isso que tentamos descobrir no M80 Rock Party, que podem também fazer através do nosso WhatsApp, enviar um áudio a dizer o nome, de onde está a ouvir e também qual é a música que o faz levantar da cadeira. Para já, não me faz levantar da cadeira, mas dá-me sempre vontade de mexer, nem que seja bater o pezinho, e por isso mesmo foram convidados a entrar neste universo rock os Gorillaz daqui a pouco.
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Convidados especiais deste M80 Rock Party Gorillaz. Sou tão bem, Phil Gooding. Daqui a pouco, há mais para ouvir. Para já está na altura de lhe revelar aquela música que o faz levantar da cadeira. Relembre como é que pode participar através do nosso WhatsApp 910 25 80 81. Relembro que, de preferência, mensagem por áudio. Esta não podia deixar de a passar, até porque está aqui no alinhamento. E por isso mesmo aqui vai. O nosso ouvinte de Lisboa, Ricardo Silva, diz: a música que me faz sempre, mas mesmo sempre, levantar da cadeira é Metallica, Master of Puppets.

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6: Bem-vindos para a terceira parte do M80 Rock Party de hoje. Eu sou o Francisco Gil, seja bem-vindo. 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Agora que está tudo explicado, vamos à música. Vamos começar assim calminhos com Black Velvet, Alana Miles, do M80 Rock Party, terceira parte. Bem-vindo.
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0: Boa memória, este Crazy Eyes House, o M80 Rock Party de hoje, a caminho do fim de semana, já neste ritmo de festa, de party, com muito rock à mistura. Daqui a pouco, relembramos Alive and Kicking, dos escoceses Simple Minds, a banda de Jim Kerr, e neste caso, a versão mesmo ao vivo de Alive and Kicking, no M80 Rock Party.
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na M80 e está bem, de certeza absoluta, está com a M80 Rock Party. Viajámos até aos anos 90 para relembrar este grande tema dos Nada Surf, tema de 1996 do álbum High and Low, o tema Popular. Tornou-se um hino alternativo, sem dúvida nenhuma. Nos anos 90, é uma letra que fala sobre as dicas que estavam num livro. Dicas para os adolescentes nos anos 60. Mostrou este humor, sarcasmo e crítica social sobre a popularidade no liceu. Há mais para ouvir no M80 Rock Party. Convidámos também um clássico agora, mas dos anos 80, mais precisamente 1985, o álbum Nighttime, Love Like Blood. Lembramos um clássico desta banda britânica. Quem se lembra? Os Killing Joke, no M80 Rock Party.

0: 80 e neste M80 Rock Party relembramos The Game com Walk Away. Daqui a pouco, os britânicos James Sweds, Manic Street Preachers, e relembramos o lado mais gótico do rock com Sisters of Mercy.
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Ainda há poucos dias, ao vivo em Portugal e com o apoio da M80, o Suede, lembramos o Trash clássico sem dúvida nenhuma. E por falar em clássicos, recriado-se pelos Manic Street Preachers, este Can't Take My Eyes Off You no M80 Rock Party.

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1: é assim num instantinho que chegamos ao fim de mais uma edição do M80 Rock Party. Relembro que pode enviar áudios a dizer quais são as músicas rock que o fazem levantar da cadeira através do 910-25-80-81. Fico à espera dessas músicas e saber quais são as músicas então que o fazem levantar da cadeira. Músicas rock que o fazem levantar da cadeira. Para já, vamos sentar na cadeira. Está na altura de fecharmos o set deste M80 Rock Party de hoje. Habitualmente, ou sempre, com uma balada. E hoje escolhi os escoceses Gunn para fechar com The Only One. Até para a semana.

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